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3: 9:15.

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3: 9:32.
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1: 9:47.

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6: Dez e quatro.
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0: Alô, amigos, aqui quem fala é Cleiton Rameu. Prazer estar aqui com vocês em mais um programa, o Sul em Cima. As coisas estão cada vez mais corridas, não sei se é a minha impressão pelo avançar da minha idade, por tantas experiências passadas, um ritmo muito mais lento. As coisas algumas décadas atrás eram muito tranquilas, mais sossegadas, e agora, sobretudo com o advento da internet, o mundo se tornou muito acelerado. E eu tenho ficado impressionado assim com meus pensamentos, com a confusão dos meus pensamentos, de tantas informações que eu tenho de todos os lados. Isso às vezes me atrapalha, me assusta. Por outro lado, eu procuro sempre estar aberto às novidades, às coisas que vêm por aí. E felizmente também eu convivo com música, quase que 100% do meu tempo, a minha vida é dedicada à música. Então isso também é um privilégio. Ou seja, há muitas ideias, existe uma quantidade impressionante de coisas que devem ser escutadas e estudadas e realizadas, no meu caso, que sou compositor e sou um artista que faço shows. Então isso tudo, na verdade, me dá um enorme prazer. E também assim como estar aqui com vocês e dividir um pouco do que nós consideramos que é mais interessante para mostrar para vocês nesse programa de hoje. Não é, Márcio Selle?
1: É exatamente, Cleiton Rameu. E no programa de hoje, os destaques são os trabalhos de Lulu Gilberto e de Pedro Longes. Eu sou Márcio Selle e dou sequência ao Ossu em Cima de hoje. Em seu disco de estreia, a cantora Lulu Gilberto se inspira no universo artístico do pai, João Gilberto, que nos deixou em 2019. Aos 21 anos, ela grava canções que envolvem a memória paterna e o aprendizado musical na infância, os pontos de partida de seu canto. Ainda pequena, Lulu foi acompanhada inúmeras vezes pelo violão de João, seu primeiro mestre. O álbum Lulu Gilberto, que saiu pela Sony Music com produção musical de César Mendes e Mário Adnet, vai além do tributo a João, o definidor da batida da bossa nova, e ilumina a modernidade da tradição musical brasileira e americana, ao englobar o samba, o jazz, o samba-canção e cantigas de ninar. Escutaremos com Lulu Gilberto O Amor Nos Encontrou, de Carlos Lira e Ronaldo Boscoli. Logo após, A Varandado, de Caetano Veloso, com participação especial de Tom Veloso. E encerrando o bloco, Manias, de Flávio Cavalcante e Celso Cavalcante.

Escutamos com Lulu Gilberto, Manias. Antes a gente ouviu Avarandado, com participação especial de Tom Veloso. E abrindo o bloco, O Amor Nos Encontrou. Nascida em 2004, filha de João Gilberto com a jornalista Cláudia Faisol, a carioca Luísa Carolina Gilberto, Lulu, perdeu o pai aos 15 anos, mas toda uma sensibilidade musical já havia sido estimulada pelo seu mestre maior. Quando ele faleceu, parei de cantar porque eu cantava com ele, e aquilo foi me fazendo uma falta tremenda, diz Lulu Gilberto. Foi aos 16 anos que ela percebeu que queria ou precisava voltar. A pandemia tinha acabado, tudo voltando à normalidade, e ela sentiu muita saudade de cantar. No Rio de Janeiro, ela procurou o violonista e compositor César Mendes, professor de violão que lhe encaminhou a uma professora de canto. Indo além, Mendes repetiu os antigos treinos de Lulu com o pai, passando a acompanhá-la com o violão na mesma sala de visita em que João a apresentou como futura cantora 2 anos antes. E a gente escuta com Lulu Gilberto, Juju e Balagandãs, de Lamartine Babo, com participação de Maria Carvalhosa. E encerrando o bloco, Beija-me, de Mário Rossi e Roberto Martins.

escutamos com Lulu Gilberto, Beija-me. E abrindo o bloco, com participação de Maria Carvalhosa, Juju e Balagandas. Numa estreia madura, Lulu apresenta em 13 faixas seu compromisso com a modernidade atemporal da canção popular. Suas performances vocais são solares e lúdicas, filiadas à exatidão e à leveza de João Gilberto, sempre com uma personalidade bem definida. Mais músicas com Lulu Gilberto, a gente escuta Duas Contas, de Garoto. E encerrando o bloco, Que Nem Giló, de Luiz Gonzaga e Humberto Teixeira.

0: escutamos com Lulu Gilberto Que Nem Giló. E abrindo o bloco, Duas Contas, canções que fazem parte do álbum de estreia de Lulu Gilberto e que já está disponível em todas as plataformas digitais. A gente faz um intervalo e já voltamos.
1: Uma pausa pro cafezinho. Até já.

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5: 10:34.

Estamos de volta, eu sou Márcio Selle e este é O Sul em Cima, um programa de Cleiton Ramil. Na primeira parte tivemos o trabalho de Lulu Gilberto e seguimos agora com o trabalho de Pedro Longes. Você pode interagir conosco através das redes sociais buscando O Sul em Cima e também pelo e-mail osulemcima@gmail.com, enviando seu comentário e suas sugestões de pauta para nossa produção. Mágica Mistral é o sexto álbum de Pedro Longes, lançado em maio deste ano, e que reúne 12 composições a partir de poemas de Gabriela Mistral, reconhecida escritora, educadora e diplomata chilena, além de um poema relacionado de autoria desconhecida. O novo álbum do artista propõe um encontro entre música e literatura, transitando entre a canção sul-americana e a MPB. Em Mágica Mistral, Longes coloca a tradução como gesto artístico central, explorando os intervalos entre o espanhol original e o português. Gravado no estúdio Soma, em Porto Alegre, no Rio Grande do Sul, o álbum conta com banda de cordas, sopros e percussão, e as participações de Vitor Ramil, Paola Kirst, Marcelo Delacroix, Maria Segu, Arthur de Faria, Yasmini Vargas e Calcarã. Com composições, traduções, arranjos, produção, voz, guitarra, violão e percussão de Pedro Longes, o álbum traz ainda piano, acordeon de André Vicente, violino Miriam Farias, flauta Estefânia Johnson, violoncelo Pablo Schink, contrabaixo acústico Júlia Pezzi, bateria e percussão de Lucas Fê, e gravação, mixagem, masterização e coprodução de Rafael Siqueira. Escutaremos do álbum Mágica Mistral, de autoria de Pedro Longes e Gabriela Mistral, O Amor que Cala. Logo após, Canción de los que Buscan Olvidar, com participação especial de Vitor Ramil. E encerrando o bloco, A Água, com participações especiais de Calcarã e de Paola Kirst.

Escutamos com Pedro Longes, com participações especiais de Calcarã e Paola Kirst, A Água. Antes, a gente ouviu Canción de los que buscan olvidar, com participação especial de Vitor Ramil, e abrindo o bloco, O Amor que Cala. Pedro Longes é cantor, compositor, instrumentista e educador, com trabalhos que dialogam com a música popular brasileira, a música erudita e sonoridades latino-americanas. Pedro Longes lançou os álbuns Conexión, em 2015, Longes Canta Spinetta, de 2018, Canções de Amor e Solidão, de 2021, Sinestesias, também de 2021, e Canciones com Drama, de Arthur de Faria e Pedro Longes. E realizou diversos shows, inclusive no Chile, lugar onde viveu e estudou música durante 4 anos. Mais músicas com Pedro Longes, a gente escuta Amanhecer, de Pedro Longes, com participações especiais de Arthur de Faria e Yasmine Vargas. Logo após, Noite, de Pedro Longes e Gabriela Mistral, com participação especial de Marcelo Delacroix. E encerrando o bloco, Palavras Serenas, de Pedro Longes e Gabriela Mistral.

0: escutamos com Pedro Longes, Palavras Serenas. Antes a gente ouviu Noite, com participação especial de Marcelo Delacroix, e abrindo o bloco Amanhecer, com participações especiais de Arthur de Faria e Yasmine Vargas. Canções que fazem parte do mais recente álbum de Pedro Longes e que já está disponível em todas as plataformas digitais. E este foi o Sul em Cima de hoje, que apresentou os trabalhos de Lulu Gilberto e de Pedro Longes. Eu agradeço a sua companhia. Um grande beijo a todos e até a próxima semana com mais uma edição de O Sul em Cima.
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4: 11:13.

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3: 11:44.

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4: Meia-noite um.
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4: Meia-noite, 17.

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3: Meia-noite e 36.

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2: 00:50. 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
4: Uma e quatro.

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1: 1:17.

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1: Uma e 33.

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1: 1:50.

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1: 2:05. 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
3: Duas e vinte.

0: 2:35.
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2: E 6,9.
3: 2:50.

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2: 3:05. 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
1: 3:51.
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2: Quatro e seis.

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1: 4:21. 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
4: 4:35.

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1: 4:51.
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1: Cinco e sete.

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1: 5:24. 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
3: 5:37. 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
3: Seis horas. 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
4: Olá, este é o Panorama Agrícola de 29 de junho, hoje segunda-feira de lua cheia. Um abraço para você. Na mesa de som está o Eduardo Maier. O ditado é: quem semeia o melhor grão, terá na mesa o melhor pão. Confira no Panorama Agrícola desta segunda-feira, quintais produtivos, o que são e quais os benefícios. Chucrute na merenda escolar de Brusque e cursos da IPAGRE impulsionam agroindústria familiar em Tijucas. Acompanhe o Panorama Agrícola na internet, no aplicativo IPAGRE-MOB e nas plataformas digitais de áudio SoundCloud e Spotify. Ligue 48-3665-5359 e participe do nosso programa. Envie e-mail com sugestão para panoramaagricola@ipagre.sc.gov.br.
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4: Noticiário de hoje vem na voz da técnica agrícola Wellen Dias, da Conservas de Tijucas, que aproveita bem o conhecimento adquirido nos cursos da EPAGRE.
5: O primeiro que eu fiz foi o curso de jovens em 2023. Depois eu fiz o Florescer, que é o curso para mulheres, em 2024. E agora, em abril de 26, eu já fiz o de Boas Práticas com o Henry aqui no CESP de Floripa. E hoje eu estou conversando com o técnico de Tijucas para fazer a inscrição, para fazer um curso.

0: tradicionais, as opções sem adição de açúcar e as com pimenta. Das tradicionais, o doce de banana, a de goiaba, banana feita com melado de cana, jabuticaba e maracujá. Das com pimenta, a gente tem abacaxi com pimenta, morango com pimenta e tomate com pimenta. As sem adição de açúcar são 5: banana com cacau, banana com canela, frutas vermelhas, morango com tâmara e damasco.
1: Wellen, quem é que trabalha no empreendimento?
0: Só a família, nós somos em 4: meu pai, minha mãe, eu e o meu irmão.
1: Tem uma agroindústria?
0: Isso, a gente tem uma agroindústria.
1: Já está legalizada?
0: Já está toda legalizada. Tem a pastinha aqui com todos os documentos, uma pilha desse tamanho.
1: É fruto do projeto da Ipagre?
0: Não, ela começou no Colégio Agrícola, foi o projeto, a gente já fez, né? A gente iniciou na época do Colégio Agrícola, e aí a gente, com o curso de jovens, a gente começou a ampliar a parte de doces, porque na época que eu entrei, a gente produzia doce de banana, de abóbora e de mamão. Com o curso de jovens, a gente começou a ampliar as partes das geleias.
1: E para a produção das geleias, quais frutas vocês têm na propriedade?
0: A banana é nossa, o mamão é nosso, o morango eu tenho parceria com um colega meu que fez o curso de jovens, que é de Águas Mornas, aí eu combino com ele, eu pego com ele daí.
1: Essa técnica agrícola, o Wellen Dias, no noticiário do Panorama Agrícola. Família Peterman de Brusque é um bom exemplo de quem consegue acessar as políticas públicas. A família entrega chucrute e polpa de maracujá para escolas municipais. O extensionista de Brusque, Alexandre Lisenko, fala sobre o assunto.
2: Olá, pessoal. A história dos Petermans em Brusque é um exemplo de como as políticas públicas federais fortalecem a agricultura familiar e transformam o mercado. Pelo Programa Nacional de Alimentação Escolar, o PNAE, o chucrute probiótico e a polpa de maracujá da agroindústria garante nutrição e tradição na merenda das escolas de Brusque. Além disso, fornece hortaliças e frutas para instituições do município vizinho, também pelo PNAE. Além disso, os Petermans também contribuem socialmente, fornecendo cestas de vegetais para famílias do CadÚnico, através do PAA, o Programa de Aquisição de Alimentos. E para dar conta dessa demanda, a modernização da logística foi garantida pelo Pronaf Mais Alimentos, que financiou a aquisição de um novo caminhão para as entregas. É a dedicação dos irmãos Petermans aliada ao suporte da Ipagre e a articulação dessas políticas que assegura a saúde, a tradição e o desenvolvimento sustentável no meio rural catarinense.
1: Esse é o extensionista da Ipagre em Brusque, Alexandre Lisenko.
3: Confira a entrevista de hoje.
1: Quintais produtivos, comida o ano inteiro. Ouça na entrevista com Jaqueline Durigon, bióloga da Universidade Federal do Rio Grande, em São Lourenço do Sul.
4: Quintais produtivos são áreas, né, normalmente perto das casas, as residências, seja área urbana ou rural, onde as pessoas manejam, tanto plantam espécies, né, espécies cultivadas, mas também fomentam espécies espontâneas. Então é uma diversidade, é um quintal para alimentar a família, para o excedente comercializar na feira ou de forma mais direta, mas é uma forma de enriquecer a alimentação das famílias, tanto na cidade quanto no campo. Então é uma mistura de espécies, espécies espontâneas, espécies nativas, espécies exóticas, às vezes tem árvores, tem arbustos, tem ervas medicinais, aromáticas, alimentícias. Então é uma mistura de alimentos para que a família tenha comida o ano inteiro. A gente sabe que tem plantas que produzem mais no verão, outras mais no inverno. Quando a gente mistura várias espécies que vão se auxiliando, tu tem um alimento o ano inteiro. Então, quintal produtivo é isso, é tu consorciar várias espécies que vão garantir a alimentação da família e o excedente para comercialização.
1: Pode dar um exemplo?
4: Sim, por exemplo, aqui, né, na área de campo aqui da Ipagre, aqui no Cetre, eles fizeram um quintal produtivo, né, com várias espécies de plantas alimentícias não convencionais, as punk. Então, por exemplo, utilizaram-se várias vinagreiras, né? A gente conhece o hibisco, que é o mais comum, mas existem várias espécies de vinagreira que são arbustos. Então, plantaram várias dessas espécies e fomentaram a vinda de capuchinhas, de beldroegas, de espinafres nativos, línguas de vaca, que vão nascendo como se fosse no subbosque de uma floresta. Elas vão nascendo no subbosque, né? Na parte mais sombreada dessas espécies cultivadas. Então, aqui a gente tem uma grande variedade de hortaliças folhosas, de hortaliças tuberosas, de flores comestíveis, que vão garantir a alimentação da família, tanto fonte de carboidrato, de proteína, de amido, de cores, pigmentos também. Então a gente pode montar perto da nossa casa, né, um quintal que produz o ano inteiro, que tenha diversidade alimentar. E as punks são um prato cheio, porque são espécies resistentes e que produzem

0: pequenos espaços. Eu não preciso de um hectare, de um meio hectare. Eu posso ter 2 metros quadrados, 3 metros quadrados, que eu consigo ter uma pequena horta com uma grande diversidade. Então a gente está acostumado com aquelas fileiras, aquelas carreiras, né? Só de alface, só de rúcula. Mas todo aquele espaço poderia estar produzindo várias outras coisas misturadas. Claro, controlando as competições que possam ter, né? Mas uma auxiliando a outra. Então esses são os quintais produtivos, que é o que a gente quer fomentar para a segurança alimentar das famílias.
1: E qual a importância disso para o ecossistema?
0: Bom, se a gente pensa que a diversidade é a chave para o equilíbrio dos agroecossistemas, então os quintais produtivos são super diversos. Então, tu fomenta o equilíbrio, fomenta a conservação do solo, a cobertura do solo, a diversidade de micro-organismos. Quando tu tem um monte de espécies convivendo, a gente vai ter umas que atraem as pragas, por exemplo, e aquela praga não vai em outra. Então, tem espécies repelentes, espécies uma que é companheira da outra, que auxilia no crescimento da outra, né? Então, pro agroecossistema, pro meio ambiente, né? Promover diversidade, a gente só tem a ganhar. Né? A gente tem a ganhar com equilíbrio, tu diminuir resistência a doenças e pragas, diminuir os desequilíbrios e tu ter alimento o ano inteiro. E proteger o solo, né? Que o solo é a base da vida. Tu tem diversidade acima do solo, tu promove a diversidade abaixo do solo. Tu tem vários sistemas de raízes, né? Tu tem várias espécies de plantas que vão se congregando com micro-organismos também do solo.
1: Essa bióloga Jaqueline Durigon, da Universidade Federal do Rio Grande, em entrevista ao Panorama Agrícola.
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9: Seis e onze.
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1: Seis e dezenove.
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3: 6:33.
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1: 6:49.
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1: Sete e vinte e um.

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3: 7:35.
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0: tu gosta, essa aqui que eu subi nela. Mas aí lá em Leve Via.
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2: 7:48.
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3: 8 horas.
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1: Fala MDS. Olá, meu nome é Erika Braz e você está ouvindo Fala MDS, o podcast que traz as principais ações e políticas do Ministério do Desenvolvimento e Assistência Social, Família e Combate à Fome. Mesmo com a saída do Brasil do mapa da fome em 2024, o governo do Brasil reconhece que a insegurança alimentar ainda persiste de forma desigual e afeta principalmente lares chefiados por mulheres, pessoas negras e famílias com crianças. Para entender como o Sistema Único de Assistência Social se torna estratégico nesse trabalho, eu recebo a coordenadora geral de promoção da alimentação saudável do MDS, Gisele Bortolini. Neste episódio, vamos abordar o recém-lançado documento de recomendações para qualificação das ações de segurança alimentar e nutricional no SUAS. Também vamos entender como as recomendações podem transformar o cotidiano dos profissionais da assistência social e garantir que o direito humano à alimentação adequada chegue de fato à ponta, respeitando a cultura e a autonomia de cada território brasileiro. Então, Gisele, bem-vinda ao Fala MDS.
2: Olá, agradeço a oportunidade de estar aqui conversando com vocês para falar um pouco mais de como o SUAS pode contribuir com o direito humano à alimentação adequada e à segurança alimentar e nutricional de toda a população brasileira.
1: Eu diria que, em resumo, a gente vai falar sobre a atuação do SUAS na segurança alimentar do Brasil, né? Como o SUAS contribui para esse tema. Então, para a gente começar, Gisele, eu queria que você dissesse por que foi necessário criar recomendações específicas para a segurança alimentar para o SUAS, né? Da segurança alimentar para o SUAS. Mesmo depois do Brasil, como eu disse, ter saído do mapa da fome em 2024, o anúncio foi em 2025, mas a conquista foi em 2024. Então, por que essas recomendações foram criadas?
2: A saída do Brasil do mapa da fome é uma conquista muito importante, pois eram 33 milhões de brasileiros em insegurança alimentar grave no final de 2022, e agora somos 6 milhões. Então, ainda temos um grande contingente de pessoas em insegurança alimentar e nutricional grave. Então, ainda tem muita gente que acorda sem saber se vai conseguir fazer uma refeição, se vai ter como ofertar alimentação para toda a família, ou muitas vezes tem uma alimentação que não é saudável, porque o dinheiro não dá para comprar alimentos saudáveis. E quem encontra essas famílias todos os dias é o SUAS, é o CRAS, é o CREAS, é o Centro Pop, são os serviços de convivência, as unidades de acolhimento, as equipes que escutam as pessoas quando elas chegam pedindo ajuda. Por isso, as recomendações, elas foram construídas para apoiar quem está na ponta, lá nos municípios. E as recomendações, elas ajudam a responder perguntas muito concretas, como identificar se uma família está passando fome. Então, quais são as famílias que estão passando fome? Como acolher essas famílias sem constranger? Como registrar essa situação? Como encaminhar essas famílias? Como apoiar essas famílias? Como ampliar a autonomia dessas famílias? Como apoiar essas famílias na garantia desse direito humano? Como articular com a saúde, com a segurança alimentar e nutricional, com a agricultura familiar, com os equipamentos públicos? Então, a ideia é que a resposta à fome, ela não seja improvisada, mas que cada município tenha caminhos mais organizados para a garantia do direito humano à alimentação adequada e saudável para todas e todos os brasileiros.
1: Essa estratégia é muito inteligente, porque o SUAS está de fato na ponta, como você falou, em todos os municípios do Brasil, atuando justamente com quem mais precisa. Então, nada mais justo do que pedir a contribuição do SUAS no combate à insegurança alimentar, né, Gisele? O documento, ele menciona que a fome deve ser entendida como uma violação de direitos e não apenas como uma emergência. Como essa visão muda o acolhimento feito pela assistência social nos CRAS e nos CREAS, por exemplo?
2: Então, o Sistema Único de Assistência Social é um sistema muito importante para a contribuição do direito humano. A atuação desses profissionais contribui para que a população que está em situação de violação do direito consiga concretizar esse direito. Então, quando alguém chega no CRAS pedindo comida, por exemplo, existe uma urgência. A fome dói, a fome não espera. Muitas vezes é preciso garantir uma cesta básica de alimentos, né? Ou um benefício eventual, que é um benefício da assistência social, uma refeição e um encaminhamento imediato. Mas, no documento, nós chamamos a atenção para uma coisa muito importante, que a fome, ela não pode ser vista só como uma emergência daquele dia. Ela revela uma violação de direito mesmo. Então, por trás do pedido de comida, pode haver falta de renda, desemprego, moradia precária, dificuldade de acesso à saúde, violência, racismo, sobrecarga das mulheres, ausência de alimentos saudáveis no bairro. E tudo isso, né, o governo vem avançando e ampliando, né, a oferta de empregos, de renda, e o Sistema Único de Assistência Social

0: contribui, né, para a emancipação dessas famílias, né, com o registro no Cadastro Único, a garantia do programa Bolsa Família, a entrada no mercado de trabalho com o programa Acredita. Então, são estratégias importantes. Então, o papel do SUAS não é apenas entregar um alimento ou um benefício eventual e articular com outros setores, encerrar o atendimento. Claro que isso é muito importante, porque se uma família procura uma unidade de assistência social com seu direito violado, é importante garantir que esse direito seja concretizado. Então, a oferta de uma refeição e uma alimentação é muito importante, mas é importante que outras respostas estruturantes sejam organizadas. Então, a cesta, ela resolve a fome daquele dia, daquele momento, mas a proteção social, ela precisa ajudar a reconstruir os caminhos, né, dessas famílias para ampliar sua autonomia. Então, se a questão é renda, se a questão é emprego, se a questão é uma violação, violência. Então, o Sistema Único de Assistência Social, ele contribui para a proteção dessas famílias nesse sentido.
1: Que é não só atender a emergência, mas tentar sanar a raiz do problema. Agora, Gisele, esse documento, Recomendações para a Qualificação das Ações de Segurança Alimentar e Nutricional no SUAS, lançado pelo MDS, ele tem 42 recomendações. Teve participação de outros entes da sociedade, por exemplo? E por que a escolha dessas 42 questões, 42 recomendações do Ministério?
0: Exatamente. Como eu pontuei, o SUAS já faz muita coisa para contribuir com o direito humano à alimentação adequada e saudável. Mas nesse movimento, que iniciou em 2023, de tirar o Brasil do mapa da fome, foi feita uma análise de como cada um dos sistemas de proteção social poderiam contribuir ainda mais com o direito humano. Por isso que as recomendações foram chamadas de recomendações para qualificar, ou seja, nós reconhecemos que o SUAS já faz muito no sentido do direito humano, mas é possível sim qualificar ainda mais o que é realizado. Então, essas recomendações, elas foram construídas a partir de muitas escutas, de estudos, de diálogos com quem de fato conhece o Sistema Único de Assistência Social por dentro. Então, nós ouvimos municípios, especialistas, trabalhadores, gestores, universidades, representantes da assistência social, de conselhos, para de fato entender o papel do SUAS e como o SUAS pode garantir ainda mais direito humano. Foi realizada também uma consulta pública, em que nós recebemos um conjunto de contribuições da sociedade. Isso é muito importante, porque o Brasil, ele é muito diverso, né? Então, a realidade de um CRAS, de uma periferia urbana, pode ser muito diferente de um CRAS, né, de uma cidade muito pequena. Então, essas recomendações, elas foram construídas com base na realidade, com base no que já acontece em nível local. E aí, essas recomendações, elas são organizadas em três palavras muito simples, que é conhecer, mobilizar e atuar. Então, o que é conhecer? Conhecer é conhecer a realidade. Então, cada profissional que está num serviço de assistência social, ele precisa conhecer aquele território. Quem são as famílias que lá vivem? Quais famílias têm risco de violação do direito humano? Que potencialidades tem naquele território que podem contribuir com a solução, né, para a garantia da segurança alimentar e nutricional? Depois, é mobilizar. É mobilizar as pessoas, os diferentes atores, os diferentes setores, para junto pensarem principalmente em intervenções mais estruturantes, para garantir renda, para garantir acesso à educação, à saúde, a alimentos mais saudáveis. E por fim, a última palavrinha é atuar, de forma muito concreta, para garantir de fato a comida saudável, principalmente para quem está em situação de violação do direito humano à alimentação adequada e saudável.
1: Muito bem, você falando aí do conhecer, mobilizar e atuar, né? No eixo conhecer, qual a importância de identificar o que o documento chama de desértonos e pântanos alimentares nos territórios aí das cidades brasileiras?
0: Exato. Às vezes, a gente diz para uma família, é importante comer mais frutas, verduras, feijões, né? Nós já falamos muito aqui sobre as recomendações dos guias alimentares, do novo decreto da cesta básica. Mas aí, nós precisamos nos perguntar, esses alimentos estão perto da casa dessas pessoas? Esses alimentos cabem no orçamento dessas pessoas? Tem uma feira? Tem um mercado com preço acessível? Tem transporte? Tem tempo para comprar e cozinhar? Então, quando nós estamos falando dos desertos, nós estamos falando de lugares onde é difícil encontrar o alimento saudável, né? As pessoas residem num local em que existe muito mais oferta de alimentos ultraprocessados, então é aquele mercadinho, aquela vendinha que vende muitos alimentos ultraprocessados, que são aqueles pacotes, quando nós lemos a lista de ingredientes, eles têm muitos ingredientes que nós não utilizamos em casa, então ele é um alimento ultraprocessado. Isso causa impacto negativo na saúde das pessoas e nem sempre os alimentos saudáveis estão disponíveis. Então, nós temos diversos locais no Brasil, né, principalmente em algumas regiões, em que esse alimento ele é menos disponível. E quando ele está disponível, ele está mais caro. Então, é muito importante não culpabilizar a família, né, porque não é uma questão individual. Muitas vezes, né, a pessoa, ela não escolhe comer mal, né? Ela escolhe dentro das opções que ela tem naquele território, né? Onde o que cabe naquele orçamento daquela família. Por isso, esse eixo, né, das recomendações que fala sobre conhecer, ele é muito importante. Então, tanto os profissionais, né, quanto os gestores, as equipes que atuam no SUAS, eles precisam olhar para esse bairro, para esse território, né? Para o caminho que a família faz, né? Onde essa família compra comida, que equipamentos públicos tem naquele território? Tem uma cozinha solidária? Tem um restaurante popular? Tem uma cozinha comunitária? Tem algum outro equipamento que pode contribuir com a segurança alimentar e nutricional daquela população? Existem produtores de agricultura familiar urbana, por exemplo? Existe uma horta urbana? É possível organizar uma feira em que uma vez por semana comerciantes locais, né, possam se deslocar para esse local para comercializar alimentos mais baratos? Então, sem conhecer o território, a política pública corre o risco de dar uma orientação para a família que ela não consegue seguir. Então, é muito importante conhecer e pensar em soluções para aquele território, para aquela comunidade. Então, é muito importante a construção de soluções locais. Essa é uma recomendação também no eixo de atuar.
1: Que bacana. Conhecer é o primeiro passo aí para poder contribuir com essas famílias. Agora, Gisele, já sobre a integração de dados, como que o prontuário do SUAS, o Sistema Único de Assistência Social, e as informações de saúde, como a triagem de risco, a TRIA, devem ser usados pelas equipes locais e municipais? E é aqui a gente está colocando, incluindo uma outra área, que é a área da saúde também, nesse desafio de reduzir a insegurança alimentar.
0: Ótimo. Bom, o registro, ele é uma parte muito importante do cuidado. Que quando uma família, né, ela procura um CRAS, um CRES ou um centro pós, e ela relata, né, que ela está sem acesso à comida, ou que reduziu o número de refeições, né, ou que os alimentos não cabem no orçamento que ela tem, isso não pode ficar apenas na memória de quem atendeu. Então, é muito importante fazer esse registro, né, para registrar essa violação. Então, hoje o prontuário do SUAS ajuda muito nisso. Ele permite que os profissionais da assistência social registrem a insegurança alimentar e nutricional como uma desproteção social. Por que esse registro é importante? Para identificar essa família identificada, né, com a violação de direito. Ela está incluída no cadastro único? Ela tem acesso à Bolsa Família? Então, essa informação é uma informação muito importante para dar seguimento no acompanhamento dessa família. Já a TRIA é um instrumento, são duas perguntas. Hoje ela está disponível nas unidades básicas de saúde, então as famílias que procuram a saúde, né, para o seu acompanhamento da saúde e que forem identificadas com risco de insegurança alimentar e nutricional, esse dado hoje é uma informação que está lá no sistema da saúde e ele migra para o sistema da assistência social, no cadastro único. Então, os profissionais que estão no SUAS, além de identificar a violação do direito a partir dos próprios instrumentos do SUAS, podem olhar para essa informação que já veio da saúde e identificar precocemente quais famílias naquele território estão em risco de insegurança alimentar e nutricional. A partir dessa informação, as equipes podem organizar ações para identificar essas famílias que estão naquele território e envolvê-los nas políticas públicas. Fazer com que as políticas públicas, de fato, cheguem a essas pessoas, caso elas ainda não tenham acesso a um conjunto de benefícios, programas e ações.
1: Então, instrumentos importantíssimos vindos do SUS aí também para contribuir com o SUAS. Você falou em hortas comunitárias, em agricultura urbana, né? Dentro do eixo atuar do documento do Ministério, né? E incentiva soluções coletivas. Como que o SUAS pode apoiar, por exemplo, a criação de hortas, de feiras, como você também mencionou, dentro da agricultura urbana, para que a comida saudável chegue mais barato e chegue à mesa dos brasileiros que mais precisam?
0: Bom, então, realmente é isso, né? O SUAS, ele tem um papel importante na identificação das famílias que estão em situação de violação. É muito importante que o SUAS consiga fazer essa identificação. É muito importante que o SUAS mapeie o território, né? Onde aquele CRAS, o CREA, está instalado, o que tem de potencialidades naquele território para soluções, né? O SUAS, ele não precisa fazer tudo sozinho, né? Ele pode ser uma ponte muito importante entre os diferentes sistemas de proteção social, com a educação, com a segurança alimentar e nutricional, com a saúde. E as hortas comunitárias são um exemplo disso, porque elas são um espaço, né, em que a comunidade pode se engajar, produzir seus próprios alimentos, alimentar aquela comunidade onde ela está inserida, mas ela também é um espaço de convivência, de troca de saberes, de fortalecimento de vínculos, de educação alimentar e nutricional, de participação das famílias e até de geração de renda, né? Muitas experiências no Brasil são identificadas de hortas comunitárias que geram renda para aquela comunidade. Então, quando o SUAS, né, identifica famílias em violação de direito e planeja e constrói soluções com o território, a horta é uma possibilidade que pode ser construída como resposta para aquele território onde a alimentação não chega. Recentemente, nós também temos uma publicação no site do MDS que consolidou um conjunto de experiências de agricultura urbana e periurbana no Sistema Único de Assistência Social. Então, são muitos municípios que já integram a agricultura urbana com o Sistema Único de Assistência Social, com as cozinhas solidárias, com o PAA. O PAA é um programa muito importante, porque uma vez que as equipes da assistência social identificam famílias em insegurança alimentar e nutricional, o recebimento de alimentos do programa de aquisição de alimentos pode ser e deve ser uma solução para apoiar as famílias na concretização deste direito. Então é muito importante que essas informações na sociedade apoiem o planejamento dos gestores locais, inclusive no direcionamento das doações do alimento, dos alimentos do programa de aquisição de alimentos. Então, quando a gente fala de horta, nós estamos também falando na ampliação da autonomia, do pertencimento, do cuidado com cada território. E a horta, ela é uma forma concreta de transformar o direito à alimentação numa prática cotidiana, assim como a organização de uma feira, assim como apoio a uma cozinha solidária. E aí o eixo atuar do documento, ele traz exatamente essa ideia, né, de organizar ações conjuntas, de construir soluções conjuntas, de valorizar a cultura local e principalmente de ampliar a autonomia das famílias em relação ao direito humano à alimentação adequada e saudável.
1: E quando a gente fala de valorizar a cultura local, é valorizar os alimentos também consumidos ali naquela região, naquele território, que faz total diferença. Já em relação à oferta direta de comida nas unidades socioassistenciais, Gisele, quais são os novos parâmetros de qualidade e o papel da compra da agricultura familiar, como você citou, por meio do Programa de Aquisição de Alimentos, o PAA?
0: Muito bem. Então, assim, muitos serviços da assistência social, eles já oferecem refeições, pequenas refeições e alimentos e cestas, principalmente quando as pessoas passam mais de um turno naquela unidade, né, ou tem equipamentos em que as pessoas passam mais de um dia. Então, essas unidades, elas já oferecem refeições. Só que um ponto importante, né, que nós reforçamos nas recomendações, é que não basta oferecer qualquer alimento. Para garantir o direito humano à alimentação adequada, nós precisamos garantir que essa comida ofertada seja uma comida de qualidade, seja uma alimentação que respeite a cultura alimentar local, que considere as necessidades das crianças, dos idosos, né, das pessoas com deficiências, que são, de fato, apoiados pelo Sistema Único de Assistência Social. Então, as recomendações, elas apontam no sentido de orientar os gestores municipais e os gestores dos serviços de saúde a ofertarem refeições cada vez mais saudáveis, né? Com base no Guia Alimentar da População Brasileira e na Nova Cesta Básica. E aí, o que isso significa? Significa priorizar a comida de verdade. Nós já falamos várias vezes aqui sobre alimentação saudável, né? É o arroz, é o feijão, são frutas, legumes, verduras, raízes, tubérculos, né? O feijão, o arroz, o ovo, uma alface, um tomate, né? Isso é alimentação saudável, alimentação básica dos brasileiros. E o PAA, ele entra justamente para ajudar a construir esse caminho. Porque ele é um grande programa nacional, né, de gestão aqui do nosso ministério, em que ele compra alimentos da agricultura familiar e doa para instituições, né, e pessoas e famílias que de fato precisam desses alimentos. E esses alimentos, na grande maioria das cidades, são doados para instituições do Sistema Único de Assistência Social. Então, o PAA, ele contribui para que o alimento ofertado, né, nos serviços, né, do Sistema Único de Assistência Social possam ter alimentos de verdade, porque são alimentos da agricultura familiar. Então, quando o poder público, né, ele compra da agricultura familiar e aí destina esses alimentos para as unidades socioassistenciais, nós fortalecemos as duas pontas ao mesmo tempo. Quem produz e quem precisa comer de forma saudável. Então, isso contribui, né, de forma a qualificar as ações que o SUAS já realiza, se somando a um conjunto de outras ações de segurança alimentar e nutricional.
1: Muito legal. E para a gente encerrar, eu gostaria de te pedir para os gestores aí, trabalhadores que estão nos ouvindo, onde que eles podem acessar esse material para conhecer em detalhes, né? Além de todos que tiverem interesse, claro, eu acredito que é um documento público, deve ter muita informação valiosa para quem quer conhecer um pouquinho mais sobre o trabalho do Sistema Único de Assistência Social no combate à fome e na promoção da alimentação adequada e saudável, onde a gente encontra esse documento do MDS.
0: Ótimo, então esse documento, né, que é intitulado Recomendações para Qualificação das Ações de Segurança Alimentar e Nutricional no SUAS, ou seja, o que o SUAS pode, né, e deve fazer para a segurança alimentar e nutricional, estão na página do MDS, no link que fala Programas e Ações, você vai encontrar um canal de segurança alimentar e nutricional no SUAS. Lá você vai encontrar as recomendações e também esse material que fala de um conjunto de experiências de agricultura urbana no âmbito da assistência social. E aí eu queria fazer então um convite especial, né, para quem trabalha no SUAS, na saúde, na segurança alimentar e nutricional, nos conselhos, nas universidades. É muito importante formar, né, os estudantes, os futuros profissionais aí, gestores do SUAS e até os movimentos sociais, para a garantia da segurança alimentar e nutricional no âmbito da assistência social. Então, essas recomendações, elas foram feitas para apoiar o trabalho de quem está na ponta. E elas só ganham vida quando, de fato, elas chegarem no CRAS, no CREAS, no Centro POP. Então, qualificando a atuação desses profissionais é que a gente consegue chegar na população e beneficiar cada vez mais a população de um conjunto de ações para a garantia da segurança alimentar e nutricional.
1: E eu quero aproveitar o papo aqui para mandar um abraço forte para esse que é um público tão frequente aqui do Fala MDS, que são os trabalhadores do SUAS. Brasil afora. Muito obrigada pela audiência sempre. Espero que vocês possam aproveitar esse documento. Eu vou falar bem devagarzinho o nome dele, porque também dá para procurar no buscador aí, preferido, né? O ideal é que procure dentro do site do MDS, mas tô sentindo uma certa dificuldade. Vá lá no buscador e digita Recomendações para Qualificação das Ações de Segurança Alimentar e Nutricional no SUAS. Tenho certeza que você vai encontrar rapidinho, tá bem? Outro documento aqui importantíssimo que a Gisele está me mostrando aqui é o Estratégias de Implementação e Fortalecimento da Segurança Alimentar e Nutricional no Brasil. Também é uma publicação do Ministério com parceiros como a Universidade Federal de Minas Gerais e trata da agricultura, do Programa Nacional de Agricultura Urbana. Enfim, também pode digitar no seu buscador e se qualificar. Enfim. Porque qualificado você vai ajudar quem mais precisa no Brasil, as pessoas em vulnerabilidade. Bom, o nosso papo com a Gisele Bortolini, coordenadora-geral de promoção da alimentação saudável do MDS, mostrou como a assistência social e a segurança alimentar buscam a mesma coisa, a dignidade humana. Fica claro que garantir comida no prato é apenas o começo e que precisamos de políticas que promovam a autonomia das famílias, valorizem a cultura alimentar local e fortaleçam a articulação entre o Sistema Único de Saúde, o SUS, o de Assistência Social, o SUAS, e o Sistema Nacional de Segurança Alimentar e Nutricional, o SISAM. Eu adoro esses três S's, SUS, SUAS e SISAM, porque eles buscam isso, dignidade humana, promoção da saúde, do bem-estar da nossa população. Então, Gisele, obrigada pela sua participação, pelas valiosas informações aqui. Espero que façam jus a esse documento que o MDS está entregando.
0: Muito obrigada pela oportunidade de estar aqui, conversando principalmente com gestores, profissionais e com a população, para que todos entendam o potencial que o SUAS tem na contribuição desse direito.
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5: 8:28.
6: Para você, seja muito bem-vindo ao AKERT Notícias desta segunda-feira, 29 de junho de 2026. Eu sou a Marilis Pequeno e convido você a acompanhar os principais fatos que movimentam Santa Catarina. Confira os destaques.
7: Presidente Lula participa do lançamento de fragata da Marinha e visita obras de embarcações em Santa Catarina.
8: Desemprego cai para 5,6% e Brasil registra a menor taxa para um trimestre encerrado em maio, desde 2012.
9: Semana começa com chuva, vento sul, temperaturas em declínio e risco de temporais isolados em Santa Catarina.
10: Secretário da Fazenda destaca incentivos ao empreendedorismo, investimentos históricos e o uso da tecnologia para ampliar a eficiência da gestão pública em Santa Catarina.
11: Projeto de lei propõe prazo máximo para exames no SUS. Proposta prevê mais transparência nas filas e permite o uso de exames feitos na rede privada.
12: Associação Catarinense de Emissoras de Rádio e Televisão lança Central Eleições AKERT 2026. Mobilização prevê cobertura jornalística, monitoramento de veiculação da propaganda eleitoral e campanha de alerta sobre notícias falsas.
6: Jornalismo com credibilidade para conectar Santa Catarina. O AKERT Notícias está no ar. O presidente da República, Luiz Inácio Lula da Silva, participou de agendas em Santa Catarina voltadas ao fortalecimento da indústria naval brasileira. Em Itajaí, Lula acompanhou o lançamento de uma fragata da Marinha e visitou obras de embarcações de apoio contratadas pela Petrobras. Carol Denardi acompanhou o evento em Itajaí e traz os detalhes.
13: O presidente da República, Luiz Inácio Lula da Silva, participou na última sexta-feira em Itajaí, no litoral norte catarinense, de agendas voltadas ao fortalecimento da indústria naval brasileira. Pela manhã, Lula acompanhou o lançamento e batismo da fragata Cunha Moreira, terceiro navio da classe Tamandaré, construído integralmente no país. À tarde, o presidente visitou as obras de embarcações de apoio no estaleiro em Itajaí. Lula da Silva destacou a importância dos investimentos na indústria naval para a geração de empregos e desenvolvimento tecnológico nacional.
14: Eu quero que vocês saibam que isso aqui, para mim, não é um navio. Isso não é um monte de ferro com produto tecnológico de primeira linha. Isso é o começo de um país que vai assumir, de fato e de direito, o direito de ser soberano, de tomar conta do seu nariz e estar preparado. É isso que nós vamos ter que fazer daqui para frente. Portanto, é com muito orgulho, com muito orgulho, que eu venho participar desse ato de mais uma fragata brasileira.
13: Representando o governo do estado na solenidade em Itajaí, o secretário de Segurança Pública, Coronel Flávio Rogério Pereira Graf, pontuou.
15: Isso demonstra o quanto Santa Catarina é um povo desenvolvedor, um povo que tem capacidade de projetar e colocar à disposição do Brasil.
6: A Associação Catarinense de Emissoras de Rádio e Televisão lançou a Central de Eleições AKERT 2026. O evento de apresentação foi realizado no plenário do Tribunal Regional Eleitoral de Santa Catarina, reunindo dirigentes da Justiça Eleitoral, autoridades, órgãos de controle e representantes dos partidos políticos. O repórter Cadu Reis nos traz mais informações.
12: Olá, Marilis. Um abraço a você e aos ouvintes. A entidade da Radiodifusão Catarinense mobiliza todas as suas áreas para a atuação no período do pleito. No jornalismo, a rede de notícias AKERT fará sua maior cobertura eleitoral, com 60 edições do programa Minuto do Eleitor e produção de matérias especiais. Também estão previstas sabatinas com os postulantes catarinenses ao Senado e dois debates entre os candidatos ao governo do estado, com participação ao vivo de cerca de 100 emissoras de rádio. Na Na área comercial, a entidade vai capacitar equipes das empresas de rádio e televisão para monitorar a veiculação da propaganda eleitoral gratuita. Somadas, as 287 emissoras associadas vão reproduzir mais de 8 mil horas de divulgação obrigatória. O presidente da ACAERT, Mário Neves, ressalta.
16: É o total apoio da entidade com todas as suas áreas para que a propaganda eleitoral e para que as informações jornalísticas sejam as melhores possíveis, levando assim muita qualidade na escolha do voto do nosso catarinense.
12: O presidente do Tribunal Regional Eleitoral de Santa Catarina, desembargador Carlos Roberto da Silva, avalia.
17: Fundamental a parceria da Justiça Eleitoral de Santa Catarina com a ACAERT. Nós temos na imprensa, na ACAERT, a parceira de primeira linha da Justiça Catarinense para transmitir à sociedade catarinense essa mensagem.
12: No âmbito institucional, a ACAERT irá lançar uma nova campanha contra notícias falsas nas eleições, com destaque para o uso indevido de inteligência artificial.
6: A combinação entre responsabilidade fiscal, incentivos ao empreendedorismo e inovação tecnológica tem sido uma das estratégias do governo de Santa Catarina para impulsionar o desenvolvimento econômico e fortalecer os municípios. O secretário de Estado da Fazenda, Cleverson Sievert, detalhou os resultados dessas ações em entrevista à rede de notícias ACAERT. Confira na reportagem de Vanessa Carini.
10: Santa Catarina registra números expressivos na atração de investimentos e na geração de empregos. Segundo o secretário de Estado da Fazenda, Cleverson Sievert, o equilíbrio das contas públicas tem permitido ampliar os incentivos ao setor produtivo e garantir recursos para investimentos em todas as regiões do estado.
18: Com responsabilidade fiscal, a gente consegue fazer duas coisas importantes. Uma primeira, justamente, é o estímulo ao empreendedor através de benefícios fiscais. Para você ter ideia, só nos três primeiros anos de governo, os três principais benefícios que nós temos, que são o Proemprego, o TDD 489 e o Prodec, foram mais de 480 projetos incentivados no estado, entre aqueles que já estavam aqui, que se ampliaram, e outros que vieram de fora para cá. Mais ou menos 30 bilhões de reais de investimento e 120 mil empregos, né? Então, algo extremamente positivo. E uma segunda frente super importante, que a responsabilidade fiscal, ou seja, contas equilibradas permitem, é justamente o apoio aos municípios, né? São os investimentos que o estado faz. E aí um grande dado de destaque é que nesses três primeiros anos o governador Jorge Melo investiu 13 bilhões de reais no estado.
6: O Serviço Brasileiro de Apoio às Micro e Pequenas Empresas e o Conselho Regional de Corretores de Imóveis de Santa Catarina lançaram o projeto Virada de Chave. A iniciativa tem foco na capacitação e atualização dos profissionais que atuam no setor no estado, caso dos corretores de imóveis e gestores de empresas imobiliárias. A mobilização entre Cresce e Sebrae prevê a realização de 89 ações gratuitas em polos estratégicos no território catarinense. O presidente do Cresce de Santa Catarina, Marcelo Brugnoli, explica.
19: O Cresce, como uma autarquia federal, tem como prerrogativa legal o credenciamento e a fiscalização da profissão de corretores de imóveis. Mas nós temos pilares outros que sustentam a nossa atividade. E um deles, e talvez o mais importante, é o cuidado com o mercado imobiliário, a segurança do mercado imobiliário, a saúde financeira do mercado imobiliário. E nesse item, a capacitação dos profissionais que atuam é a nossa preocupação primeira. Já temos programas de capacitação funcionando já há vários anos e hoje, com a capacidade técnica do SEBRAE, nós estamos elevando a régua dos nossos programas de capacitação.
6: Daqui a pouco, Rita Sardi explica o projeto que promete dar mais transparência à fila de exames do SUS. Fique com a gente.
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4: 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Os números do mercado de trabalho continuam mostrando um cenário positivo para a economia brasileira. A taxa de desemprego ficou em 5,6%, a menor já registrada para um trimestre encerrado em maio, desde o início da série histórica do IBGE. Ao mesmo tempo, aumentaram o número de pessoas ocupadas e a renda média do trabalhador. Marco Aurélio Gomes explica pra gente esse cenário.
5: Isso, Amarilis. Segundo o IBGE, o mercado de trabalho continua aquecido. A taxa de desemprego ficou em 5,6%, permaneceu estável em relação ao trimestre anterior, mas foi a menor do que a registrada no mesmo período do ano passado, quando era de 6,2%. Hoje o Brasil tem cerca de 6 milhões e 100 mil pessoas desempregadas. Ao mesmo tempo, a população ocupada chegou a 102 milhões 700 mil trabalhadores, com mais de 840 mil pessoas a mais no mercado de trabalho em relação ao trimestre anterior. Outro dado positivo é que a renda média do trabalhador chegou a R$3.726, com um crescimento de quase 4% na comparação com o ano passado. A pesquisa também mostra que caiu o número de brasileiros que trabalham menos horas do que gostariam e também daqueles que desistiram de procurar um emprego. A taxa de subutilização ficou em 13,3%, a menor da série histórica, de acordo com o IBGE.
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4: Rita, quem depende do SUS para fazer exames pode ganhar uma ferramenta importante para acompanhar a fila de espera. A proposta está em discussão no Congresso, não é isso?
6: Olá, Amarilis e ouvintes. Exatamente, Amarilis. O deputado federal catarinense Gilson Marques do Novo apresentou um projeto de lei que estabelece prazos máximos para a realização de exames e procedimentos diagnósticos no Sistema Único de Saúde, o SUS. A proposta determina que o Ministério da Saúde defina o tempo de espera para cada tipo de exame, levando em conta a gravidade do paciente, a complexidade do procedimento e as características de cada região do país. Gilson Marques explica o projeto.
7: O nosso projeto, ele faz com que, a depender do tipo do procedimento ou do exame, se tenha um prazo pré-determinado e avisado à pessoa que vai fazer aquele exame. E ela vai ter conhecimento de qual é a ordem da fila em que isso vai ser realizado e em que posição ela está.
6: Amarilis, o projeto também prevê que, se o prazo for ultrapassado, o paciente poderá realizar o exame na rede privada e apresentar o resultado ao SUS sem prejuízo no atendimento da rede pública.
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4: Dani, começamos mais uma semana de inverno. O frio continua predominando em Santa Catarina ou as temperaturas já começam a dar uma trégua?
8: Olá, Marilis e ouvintes. A segunda-feira começa com tempo instável e chance de chuva em toda Santa Catarina, devido à atuação de uma frente fria. Ao longo do dia, o céu segue nublado a encoberto com chance de chuva persistente e risco de temporais isolados com chuva pontualmente intensa, principalmente nas áreas de divisa com Paraná, no Planalto Norte, Litoral Norte e Vale de Itajaí, além da Grande Florianópolis e do Meio Oeste. O vento sopra de sul a sudeste com rajadas no litoral, enquanto no interior a direção é variada. As temperaturas diminuem, as máximas variam de 14 a 20 graus na maior parte das regiões, podendo chegar a 22 graus em alguns pontos. Na terça-feira, o amanhecer terá mínimas entre 10 e 18 graus, com marcas de até 8 graus na serra. O tempo continua semelhante, encoberto e instável, com possibilidade de chuva a qualquer hora do dia em todas as regiões. No decorrer do dia, as instabilidades devem se concentrar mais no sul do estado e nas áreas próximas ao Rio Grande do Sul. A tendência é de tempo permanecer com chuvas frequentes ao longo da semana em Santa Catarina. Por isso, é muito importante acompanhar as nossas atualizações diárias. Fique atento e tenha uma semana tranquila e segura.
4: Chegamos ao fim do Acaerte Notícias. Muito obrigada pela sua companhia. Que esta semana seja de boas oportunidades e de muitas conquistas. Um abraço para você. Até amanhã.
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13: Precisa fazer pra baiano um vestido de prata.
14: Hoje, Paulinho Boca de Cantor está completando 80 anos. Confira a homenagem do Curta Musical.
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14: Uma das vozes que conduziram a revolução sonora dos novos baianos, Paulinho Boca de Cantor, tem uma trajetória que se confunde com a própria história do carnaval.
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14: Paulo Roberto Figueiredo de Oliveira nasceu em 1946 no interior da Bahia, na cidade de Santa Inês, e já era crooner de orquestras locais no início dos anos 60, época em que ganhou o apelido de Boca de Cantor. Em 1969, Paulinho se juntou a Moraes Moreira, Luiz Galvão, Pepeu Gomes e Baby do Brasil para formar os Novos Baianos.
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14: Com espírito hippie, o grupo se consagrou por meio de uma mistura de rock e ritmos brasileiros, como samba, frevo e baião. Em apenas 10 anos de existência, os Novos Baianos geraram trabalhos marcantes, principalmente o disco Acabou Chorare, de 1972, considerado um dos mais importantes.

0: o fim do grupo em 1979, Paulinho Boca de Cantor partiu para a carreira solo, estreando no mesmo ano com um disco que trazia parcerias com Gilberto Gil e Zé Ramalho, além dos antigos companheiros dos Novos Baianos. O segundo álbum, chamado Valeu, foi lançado em 1981 de maneira independente e ultrapassou as 100 mil cópias vendidas.
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0: Junto com os Novos Baianos, Paulinho já havia sido pioneiro como cantor de trio elétrico. E depois, continuou investindo na fusão de ritmos que deu origem à Axé Music, nos anos 1980. Para embalar os foliões, nessa época, lançou discos como Carnaval Já, de 1985, e Brincar Pra Valer, de 86.
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0: No início dos anos 2000, ao lado de Edil Pacheco, Paulinho Boca de Cantor se dedicou à pesquisa de compositores baianos do século XX, resultando no CD do Londu ao Axé, Bahia de Todas as Músicas, que contou com Gilberto Gil, Carlinhos Brown, Margarete Menezes e muitos outros.
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0: Em 2021, depois de 15 anos sem gravar, Paulinho lançou o disco Além da Boca, trazendo participações de Tim Bernardes, Zé Cabaleiro, Anelisa Assunção e Zélia Duncan. E em 2025, com 6 décadas de carreira, o artista subiu ao palco no Pelourinho para comemorar seus 50 anos de carnaval.
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0: Agora, para comemorar os 80 anos de Paulinho Boca de Cantor, vamos ouvi-lo na música Que Bom Prato é Vatapá, parceria com Gilberto Gil, presente no disco de estreia de Paulinho, lançado em 1979.

0: nos 80 anos de Paulinho Boca de Cantor, comemorados hoje.
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Segunda-feira, 29 de junho de 2026, este é o Giro de Notícias. Eu sou Norberto Notari e você acompanha os destaques do momento. Os rodoviários do Rio de Janeiro entraram nesta segunda em greve por tempo indeterminado. A decisão foi anunciada pelo sindicato da categoria após a assembleia realizada neste domingo. Não houve acordo na campanha salarial reivindicada pelo setor. A justiça cobrou ao menos frota mínima para atender a população. A Polícia Militar de São Paulo prendeu dois suspeitos de dar cobertura e apoio logístico no crime contra o tenente da rota

0: Nixon Pimentel dos Santos, de 39 anos. Ele está internado no Hospital Estadual Mário Covas, em Santo André, após passar por uma cirurgia. O estado de saúde é considerado gravíssimo. O policial é irmão mais velho de Eloá Pimentel, que foi morta aos 15 anos pelo ex-namorado Lindenberg Alves em 2008. O Supremo Tribunal Federal terá a última sessão antes do recesso na próxima quarta e alguns temas considerados prioritários ficarão para o retorno das atividades. Entre as pautas estão os julgamentos sobre a chamada uberização das relações de trabalho e da lei da dosimetria. Além disso, ficará pendente a elaboração de um código de ética para os ministros da corte. O governo venezuelano atualizou para 1.450 o número de mortos pelos fortes terremotos que atingiram o país na última quarta-feira. De acordo com a Organização das Nações Unidas, esse número deve aumentar, pois a estimativa é de que 50 mil pessoas estejam desaparecidas. Irã e Omã realizaram a primeira reunião de um comitê conjunto sobre o Estreito de Hormuz em Mascate. As informações foram publicadas hoje nas redes sociais pelo vice-ministro das Relações Exteriores do Irã. Kazem Gharibabadi afirmou que os dois países trocaram opiniões sobre os direitos soberanos dos estados costeiros do Golfo, bem como sobre a futura administração do Estreito. Hoje tem Brasil na Copa do Mundo. O Brasil encara o Japão e quem vencer vai para as oitavas de final. Nessa segunda tem ainda Alemanha e Paraguai e Holanda e Marrocos. Ontem, o Canadá foi a primeira seleção a garantir vaga na próxima fase ao vencer a África do Sul por 1-0. O Giro de Notícias é uma produção da Agência Rádio Web. Produção e apresentação, Norberto Notari. Trabalhos técnicos, Mário Melo.
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2: Segunda-feira, dia 29 de junho de 2026, tempo instável em Santa Catarina, com nebulosidade variável, condições para ocorrência de chuva, temporais isolados, especialmente mais da parte ali do centro ao norte do estado, por influência de uma frente fria, e também temos a influência de um cavado, uma área alongada de baixa pressão no estado. Nas áreas mais divisa com o Rio Grande do Sul tem, e as outras áreas do estado, nós temos uma melhora na condição do tempo, retornando a condição de chuva mais no fim do período. As temperaturas máximas variam de 16 a 20 graus. E os ventos sopram do quadrante sudoeste a sudeste, intensidade fraca a moderada. Durante os próximos dias ali, de terça até quinta, vão ser tempo mais instável, chuva mais frequente. Em alguns momentos essa chuva pode ser mais intensa, acompanhada de alguns temporais isolados, né? Tem uma semana mais instável prevista, mais úmida também. E aí, com isso, a gente não tem frio intenso, mas tem aquele frio úmido. A melhora do tempo volta a acontecer sexta e no próximo fim de semana. Gil Sânia Cruz, meteorologista da EPAGRI, Cirã, com as informações do tempo para Santa Catarina.
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1: A Agência Nacional de Vigilância Sanitária, a Anvisa, aprovou recentemente um novo medicamento para tratamento de câncer. O Inlúrio, ou Ilumenestranto, é um comprimido voltado especificamente para pacientes com câncer de mama em estágios mais avançados e que o organismo já criou uma resistência aos outros tratamentos hormonais. Esse remédio vem para superar essa resistência e aumentar o tempo e a qualidade de vida dos pacientes que convivem com a doença, já que possui menos efeitos colaterais em comparação a outros tratamentos, como a quimioterapia. É o que explica a médica oncologista e coordenadora médica do Centro de Pesquisa Clínica da Santa Casa de Porto Alegre, Katsuki Tiskoski.
2: Esse tratamento, ele não cura, ele faz com que a paciente viva mais, com mais qualidade de vida. Por quê? Temos quimioterapia? Temos. Mas a quimioterapia tem mais efeito colateral, muitas vezes queda de cabelo, deixa a paciente muito mais debilitada. Então, essa medicação vem para fazer com que a paciente, num cenário de doença avançada, tenha mais qualidade de vida. A gente quer que essas pacientes tenham uma vida normal, né, que vivam bem, não tenham efeitos colaterais, que a paciente fique com piora da autoestima ou de alguma dificuldade, imunidade baixa.
1: A tecnologia foi desenvolvida para combater um subtipo de câncer específico, que é o câncer de mama luminal, o mais comum entre as mulheres. E o principal tratamento envolve o bloqueio hormonal. O objetivo do medicamento recém-aprovado é estabilizar a doença.
2: Como é que ele age? Como ele é um medicamento oral, então o paciente vai fazer a ingestão, cai na corrente sanguínea. E a célula do câncer, ela tem receptores, que são receptores de estrógeno, que a gente chama. Então, esse medicamento, ele vai no receptor celular e ele degrada esse receptor, é como se ele degradasse o sinalizador da célula oncológica. Então, ele faz com que a célula perca a sua vitalidade e acabe falecendo, morrendo, evitando que o câncer cresça, se prolifere, se espalhe.
1: Apesar de aprovado pela Anvisa, o Inlúrio não está disponível no Brasil. Ele ainda precisa passar pela etapa de precificação e incorporação. Agência Rádio Web. Produção e reportagem, Beatriz Coan.
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6: 9:30. 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
1: O GAECO do Ministério Público de Santa Catarina deflagrou a Operação Nórcia nesta segunda-feira em investigação contra um esquema de crimes de fraude imobiliária, estelionato e lavagem de dinheiro no norte do estado. São realizadas duas prisões preventivas e cumpridos 6 mandados de busca e apreensão nos municípios de Campo Alegre, Itapoá, Joinville e São Bento do Sul. O governo do estado inaugura obras escolares nesta segunda-feira em Palhoça, na Grande Florianópolis. São entregues o complexo esportivo da Escola Governador Ivo Silveira, a reforma e ampliação da Escola Governador Pedro Ivo Figueiredo de Campos e as revitalizações elétricas das unidades estaduais na cidade. Condições do tempo para esta segunda-feira em Santa Catarina com a meteorologista da Acaert, Daniele Lima.
2: Tempo instável e chance de chuva em toda Santa Catarina, devido à atuação de uma frente fria. Ao longo do dia, o céu segue nublado a encoberto.
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5: E se as máquinas agrícolas parassem de consumir diesel? A pergunta não é tão maluca, não. Pesquisas nesse setor já vêm acontecendo, bem como tecnologias sendo criadas para tornar os equipamentos agrícolas mais sustentáveis. Pesquisas mostram que tratores elétricos são viáveis e podem até melhorar o desempenho no campo, mas seriam eficientes por apenas 3 horas de trabalho. Para um dia inteiro, a capacidade da bateria teria que ser triplicada. Aí o que seria sustentável deixa de ser. Uma solução que já vem sendo aplicada são os veículos híbridos, que misturam motor elétrico com a diesel. Os resultados indicam economia de 30% de combustível sem perder potência. Atualmente, a tecnologia embarcada em tratores e colheitadeiras já consegue gastar menos diesel, pois são mais precisos nas operações em campo. A indústria está preocupada com os impactos ambientais, mas uma frota totalmente elétrica ainda está distante. Um estudo publicado na revista Agriculture aponta que a adoção em larga escala ainda esbarra na baixa densidade energética das baterias e nos altos custos de produção.
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8: 9:50.

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1: Paris, 29 de junho de 2026. Essas são as principais notícias desta segunda-feira. O Ministério das Relações Exteriores do Irã anunciou ter participado da primeira reunião com Omã sobre a questão do controle do Estreito de Hormuz desde a assinatura do acordo entre Teherã e Washington. Segundo Teherã, o encontro serviu para discutir a gestão desta rota estratégica. No domingo, os Estados Unidos anunciaram a suspensão das hostilidades com o Irã após os ataques mútuos do fim de semana. A imprensa americana evocou uma possível reunião entre iranianos e americanos amanhã no Catar, mas nem Washington ou Teherã confirmaram essa informação até o momento. Já Israel realizou ontem novos bombardeios no sul do Líbano, dois dias depois da assinatura entre os dois países de um acordo que prevê uma paz duradoura, mas que não será adotado, segundo o presidente do parlamento libanês, Nabih Berri, aliado do grupo Hezbollah. O Paquistão indicou ter realizado durante a madrugada novos ataques no leste do Afeganistão contra uma facção dissidente dos talibãs paquistaneses. A ofensiva também incluiu operações terrestres nas regiões fronteiriças entre os dois países. Nesta manhã, o governo do Talibã informou que as hostilidades deixaram 36 mortos e 163 feridos entre civis. As relações entre os dois países se deterioraram desde que as autoridades talibãs retomaram o poder. Em 2021, o Paquistão acusa o Afeganistão de abrigar combatentes do movimento dos talibãs paquistaneses que reivindicaram ataques mortais no Paquistão, acusação que as autoridades afegãs refutam. Na Venezuela, palco de um poderoso duplo terremoto na semana passada, o balanço oficial de vítimas está em quase 1.500 mortos e dezenas de milhares de desaparecidos. As esperanças de encontrar sobreviventes diminuem e a população protesta contra a falta de mobilização das autoridades locais. No domingo, uma manifestação de moradores obrigou um grupo de militares a participar da remoção dos escombros de um prédio desabado. Nessa manhã, a China anunciou que vai enviar o equivalente a 76 milhões de reais em ajuda humanitária para a Venezuela e um novo contingente de militares americanos também desembarcam nesta segunda no país. As temperaturas seguem altas na França, mas suportáveis após um episódio de calor extremo histórico de 11 dias. Na Europa Central e do Leste, cerca de 130 milhões de habitantes ainda são expostos hoje a temperaturas superiores a 35 graus. Em todo o continente, a onda de calor já causou mais de 1.300 mortes, segundo a Organização Mundial da Saúde. Rádio França Internacional, em parceria com a agência Rádio Web, de Paris, Daniela Franco.
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1: O próximo presidente eleito em outubro deverá assumir um cenário fiscal desafiador, marcado por déficits primários recorrentes, dificuldades para cumprir as metas do arcabouço fiscal e trajetória crescente da dívida pública. Esse é o diagnóstico apresentado no relatório de acompanhamento fiscal de junho, divulgado pela Instituição Fiscal Independente, a IFE, órgão vinculado ao Senado Federal. O levantamento projeta crescimento do PIB de 2% em 2026 e de 1,8% em 2027. Nos anos seguintes, a economia deve avançar em média 2,3% ao ano. Para a inflação, a IFE estima índice de 5% em 2026, 4% em 2027 e 3,5% em 2028, com convergência para o centro da meta nos anos posteriores, quando a inflação deverá se estabilizar em torno de 3% ao ano. Os juros reais também devem permanecer elevados. A expectativa é que a taxa básica Selic recue de 14% ao ano em 2026 para 12% em 2027, alcançando um patamar próximo de 8% no médio prazo. Pelas projeções da IFE, as receitas primárias líquidas devem corresponder a 18,9% do PIB em 2026 e a 18,7% em 2027, recuando gradualmente para cerca de 18,3% do PIB ao longo do horizonte analisado. Já as despesas primárias devem passar de 19,2% do PIB em 2026 para 19,3% em 2027, atingindo 19,9% em 2032 e se estabilizando em torno de 19,4% do PIB nos anos seguintes. As estimativas da IFE divergem das projeções apresentadas no projeto de lei de diretrizes orçamentárias de 2027, em tramitação no Congresso Nacional. O relatório aponta a continuidade dos déficits primários efetivos e projeta aumento persistente da relação entre a dívida pública bruta e o PIB entre 2026 e 2036. Segundo a IFE, seria necessário gerar um superávit primário de 2,1% do PIB por ano para estabilizar a relação entre a dívida e o PIB. Partindo de um endividamento bruto de 80,1% do PIB registrado em abril de 2026, a instituição projeta que esse indicador alcance 82,5% ainda neste ano, ultrapasse 100% em 2032, chegando a 102% do PIB e atinja 115% do PIB em 2036. Reportagem Paloma Custódio.
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4: 10 e 17.

0: A Assembleia Legislativa de Santa Catarina promove audiência pública nesta segunda-feira no município de Rio do Sul para debater os impactos socioeconômicos do fenômeno El Niño no estado. O encontro proposto pela Comissão de Defesa Civil e Desastres Naturais da ALESC ocorre na sede do Centro Universitário para o Desenvolvimento do Alto Vale do Itajaí, Unidave. A Secretaria de Estado da Saúde entrega nesta segunda-feira a nova recepção do Complexo Madre Teresa no Hospital Marieta Gunder Bornhausen, em Itajaí, no litoral catarinense. O espaço foi revitalizado para garantir acolhimento adequado aos pacientes que aguardam por atendimento na unidade. O jogo entre Brasil e Japão pela segunda fase do Mundial de Futebol altera os expedientes do governo do estado nesta segunda-feira. Os servidores atuam somente pela manhã, exceto aqueles que trabalham em funções essenciais ou que exijam cumprimento de turno especial.
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4: 10h31. 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
1: Você já se perguntou por que tudo parece mais caro quando é produzido aqui no país? A resposta passa por um conjunto de obstáculos conhecido como Custo Brasil. Ele reúne entraves burocráticos, estruturais e econômicos, que tornam o ato de produzir e fazer negócios no Brasil mais oneroso do que na maioria dos outros países. Esse custo extra é estimado em cerca de 1,7 trilhão de reais por ano, na comparação com economias mais desenvolvidas. Segundo o presidente da Confederação Nacional da Indústria, Ricardo Alban, esse é hoje o principal entrave do desenvolvimento econômico nacional.
2: Custo Brasil são de uma infinidade de itens, mas que nós temos que atacar de forma decisiva. Pressupõe-se mudanças estruturais, pressupõe-se mudanças culturais, para que a gente possa ter uma competitividade, podemos desenvolver a indústria de um modo geral, desenvolver a economia de um modo geral, porque só com o crescimento econômico é que nós vamos ter as verdadeiras conquistas sociais e a evolução.
1: Há mais de 20 anos, o Brasil ocupa posições desfavoráveis nos principais rankings internacionais de competitividade, por conta de regras excessivas, processos lentos, carga tributária elevada, juros altos e entraves regulatórios. Para o setor industrial, reduzir essas barreiras é essencial para atrair investimentos, estimular o crescimento econômico e ampliar a geração de empregos. Agência Rádio Web, produção e reportagem, Valquíria Rios.
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7: 10h44.

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2: Estão abertas as inscrições para mestrado e doutorado em Ciência do Solo na UDESC Lages. Candidatos com graduação em Ciências Agrárias ou áreas afins podem concorrer às vagas. As inscrições devem ser feitas pela internet até 1º de julho. Todas as informações estão disponíveis no site udesc.br/cave. A UDESC divulgou a homologação das inscrições no processo seletivo pelo Histórico Escolar do Ensino Médio, uma das modalidades do Vestibular de Inverno 2026. Os candidatos devem acessar o sistema para conferir a situação. A homologação é a etapa em que o candidato pode verificar se a inscrição foi aceita e se está tudo certo com a documentação enviada. O resultado final com a lista de classificados será divulgado em 1º de julho. Todas as informações estão disponíveis no site udesc.br/vestibular. Jane Rosa para o Giro de Notícias UDESC.
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4: Horas. 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

0: O governo do estado inaugura a modernização e ampliação do pronto-socorro do Hospital Regional do Oeste nesta sexta-feira em Chapecó. Também são entregues novos leitos de unidades de terapia intensiva para adultos, além de melhorias no telhado do complexo de saúde. A Assembleia Legislativa de Santa Catarina promove o seminário Dialogando pela Paz nesta sexta-feira no Palácio Barriga Verde, em Florianópolis. A iniciativa da Alesc debate a construção de relações de respeito e comunidades de cuidado no contexto escolar no estado. O Serviço Nacional da Indústria de Santa Catarina e a Secretaria de Estado da Ciência, Tecnologia e Inovação promovem imersão gratuita em inteligência artificial do programa SCTEC neste sábado. O evento ocorrerá simultaneamente nas unidades do Senai em 14 municípios catarinenses. As inscrições devem ser feitas pelo site oficial da iniciativa de capacitação.
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5: Onze e treze.

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1: Santa Catarina superou o próprio recorde e ultrapassou as 140 mil cirurgias oftalmológicas em um ano. Em 2025, foram mais de 143 mil cirurgias oftalmológicas. É o maior número de cirurgias em toda a série histórica, com dados compilados desde 2008. Em comparação com 2022, o número de procedimentos dobrou, pois foram realizadas 71.603 cirurgias, um aumento de mais de 100%.
2: Lançado em agosto de 2023 e prestes a completar 3 anos de atividade, o programa Estrada Boa do governo de Santa Catarina acumula 92% de obras estruturantes concluídas ou em andamento. O percentual considera as mais de 60 obras estruturantes apresentadas no lançamento do programa. Na lista estão intervenções como duplicação, adequação de capacidade e implantação de rodovias em todas as regiões do estado. Somando os investimentos em obras estruturantes e em conservação e manutenção rodoviária, o programa Estrada Boa chegou a 5 bilhões de reais aplicados em menos de 3 anos.
1: A Assistência Social de Santa Catarina criou uma central de informações para imigrantes venezuelanos após o terremoto que atingiu o país. O objetivo é oferecer orientação e acesso a informações oficiais sobre a situação no país, incluindo dados sobre vítimas, áreas afetadas e ações de atendimento às famílias. A central de atendimento pode ser contatada pelo telefone DDD 48-3664-0606, que também é o WhatsApp de segunda a sexta-feira, das 10 horas da manhã às 7 horas da noite. Atualmente, Santa Catarina abriga mais de 100 mil imigrantes venezuelanos, tornando-se um dos estados brasileiros com maior presença dessa população.
2: Essas e outras informações você encontra no portal estado.sc.gov.br/notícias.
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0: 11:30. 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
1: 106,9. 11:45.

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1: Meio-dia e um.
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1: Meio-dia e 17.
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3: Meio-dia e meia.
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3: Meio-dia e 45.
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2: 1 hora.
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1: 1:17.
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1: 1:44.
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2: Olá, este é o informativo do Tribunal de Contas de Santa Catarina. A partir de agora, você acompanha aqui na Rádio Desk um resumo dos principais temas analisados pela Corte de Contas Catarinense nesta semana.
3: O Tribunal de Contas de Santa Catarina determinou que o ex-presidente interino da Fundação Catarinense de Cultura, George Neis, devolva R$ 396.900 aos cofres públicos por irregularidades em um contrato de reforma no Teatro Ademir Rosa, em Florianópolis. Segundo o TCE, o valor foi pago em 2022 para obras no telhado do palco do teatro, mas os serviços não teriam sido executados conforme previsto. A fiscalização apontou que, mesmo após a liberação dos recursos, a estrutura continuou apresentando problemas. A análise técnica também identificou falhas no processo de contratação, como a falta de estudos e documentos que justificassem os serviços e os valores contratados. Além do ressarcimento, o ex-gestor foi multado em R$ 39.600, valor equivalente a 10% do prejuízo apurado. Ele terá 30 dias para comprovar o pagamento ao Tesouro do Estado. Na decisão, o tribunal entendeu que a responsabilidade pelo dano é do então ordenador da despesa. A empresa contratada não foi responsabilizada financeiramente pelo débito. O caso foi julgado pela primeira Câmara da Corte.
2: A Prefeitura de São José está autorizada a retomar a licitação internacional para a construção da beira-mar de Barreiros. A decisão foi tomada pelo Tribunal de Contas de Santa Catarina, que revogou a medida cautelar que havia suspendido o processo desde dezembro do ano passado. O projeto prevê obras no trecho entre a divisa com Florianópolis, no Rio Bister, e a região da BR-101, próximo ao Rio Três Henriques. O investimento estimado ultrapassa os R$ 295 milhões. Na análise inicial do edital, técnicos do tribunal apontaram possíveis irregularidades no orçamento e em critérios de habilitação das empresas participantes. Entre os problemas identificados, estavam estimativas consideradas inadequadas para o transporte de materiais, possíveis riscos de sobrepreço e exigências que poderiam limitar a concorrência. Após a suspensão, a prefeitura apresentou esclarecimentos e promoveu ajustes no orçamento e no projeto. Segundo o tribunal, as inconsistências foram corrigidas, com revisão de quantitativos, adequação de custos e exclusão de itens considerados inadequados. Com as mudanças, o orçamento foi reduzido em cerca de R$ 25 milhões, embora novos serviços tenham sido incorporados ao projeto. Diante das correções, o relator do processo entendeu que não havia mais motivos para manter a suspensão da licitação. O tribunal recomendou apenas que o município aperfeiçoe a redação de algumas cláusulas técnicas do edital. A decisão ainda será analisada pela primeira Câmara do TCE catarinense.
3: Um novo diagnóstico do Tribunal de Contas de Santa Catarina mostra que o Estado avançou na preparação dos municípios para enfrentar desastres naturais, mas ainda enfrenta desafios importantes na prevenção de enchentes, enxurradas e deslizamentos. O levantamento revela que 207 dos 295 municípios catarinenses são considerados suscetíveis a esse tipo de ocorrência. Com esse número, Santa Catarina aparece entre os estados brasileiros com maior quantidade de cidades expostas a riscos hidrológicos e geológicos. Em comparação com o estudo anterior, realizado em 2023, houve evolução em diversos indicadores. O número de municípios com plano de contingência passou de 160 para 211. Também aumentou a quantidade de profissionais atuando nas equipes municipais de defesa civil e cresceu o número de cidades com fundos específicos para ações de prevenção e resposta a desastres. Outro dado positivo é a redução dos municípios sem estrutura formal de defesa civil, que caiu de 47 para 32. Além disso, mais prefeituras passaram a adotar mecanismos de fiscalização para evitar ocupações em áreas de risco. Apesar dos avanços, o relatório aponta fragilidades. Apenas 150 municípios informaram ter realizado capacitações na área. Também foram identificadas falhas no cadastro de famílias que vivem em locais vulneráveis, na definição de abrigos para emergências, na realização de simulados e nos sistemas de comunicação com a população. Diante desse cenário, o Tribunal orienta os municípios a reforçarem o planejamento, atualizarem seus planos de prevenção, ampliarem o monitoramento das áreas de risco e fortalecerem a estrutura da Defesa Civil. Segundo o órgão, a prevenção continua sendo o principal caminho para reduzir impactos, proteger vidas e aumentar a capacidade de resposta das cidades diante de eventos climáticos extremos.
2: O Tribunal de Contas de Santa Catarina determinou a suspensão da conclusão de uma licitação da Prefeitura de Santa Rosa do Sul para obras de pavimentação asfáltica. A medida cautelar impede, por enquanto, a homologação, adjudicação e contratação da empresa vencedora do certame, estimado em mais de R$ 9.300.000. A decisão foi tomada após uma representação apontar possíveis irregularidades no edital. Na análise preliminar, técnicos do tribunal identificaram indícios de exigências que podem ter restringido a concorrência entre as empresas interessadas. Entre os pontos questionados estão critérios de qualificação técnica considerados excessivos e a exigência de experiência em métodos construtivos específicos, sem comprovação prévia da necessidade dessas condições. Segundo o tribunal, a legislação permite exigências técnicas, mas elas devem ser proporcionais, justificadas e não podem limitar indevidamente a participação de concorrentes. Embora quatro empresas tenham participado da disputa e a melhor proposta tenha apresentado desconto de 25% sobre o valor estimado, o TCE entendeu que isso não elimina a necessidade de investigar se outras empresas deixaram de participar por causa das regras estabelecidas no edital. A prefeitura terá 5 dias para comprovar o cumprimento da decisão. Já a agente de contratação responsável deverá apresentar esclarecimentos ao tribunal no prazo de 30 dias. O mérito da representação ainda será analisado. Após a conclusão do processo, o Tribunal de Contas deve manter ou rever a medida cautelar.
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1: Quer saber mais sobre o assunto?

0: mostra que o estado registrou em 2025 a menor taxa de analfabetismo do país. Apenas 1,5% da população com 15 anos ou mais não sabe ler nem escrever. O índice representa cerca de 101 mil pessoas e confirma uma trajetória de queda observada nos últimos anos. Em relação a 2024, o estado reduziu em 25 mil o número de analfabetos. O coordenador do IBGE em Santa Catarina, Roberto Kern Gomes, destaca a importância do resultado, mas lembra que ainda existem desafios.
1: Isso é uma conquista de todo o povo catarinense, mas ainda há alguns desafios e talvez o principal deles seja conseguir também reduzir a taxa de analfabetismo de pessoas acima de 60 anos, que ainda é 4,8%, 3 vezes maior do que a média do estado, que hoje está em 1,5%.
0: Hoje, mais de 60% dos catarinenses com 25 anos ou mais concluíram a educação básica obrigatória, percentual superior à média nacional. O levantamento também mostra crescimento na escolarização infantil e no acesso ao ensino superior. Mesmo com os avanços, o IBGE aponta que ainda persistem diferenças entre grupos sociais e faixas etárias.
1: Entre os brancos, a média de analfabetismo é de 1,3% e a média para a população preta ou parda é de 2,4%. Já com relação ao nível de instrução, ou seja, aquelas pessoas que concluíram a educação básica obrigatória, a gente também tem uma diferença. Nós temos um maior percentual de mulheres quando comparado aos homens e também com relação à população branca, nós temos um maior percentual de população branca que concluiu a educação básica obrigatória quando comparada com a população preta ou parda.
0: Outro dado que chama atenção é a evolução educacional dos catarinenses ao longo da última década. Em 2016, Santa Catarina estava abaixo da média nacional no percentual de adultos que haviam concluído a educação básica. Hoje, o estado ultrapassa a média brasileira e mantém trajetória de crescimento contínuo.
1: Em 2016, estávamos abaixo da média e aí, em seguida, 19, 22, 23, 24 e finalmente em 25, todas as amostras que nós tivemos, Santa Catarina permaneceu acima da média nacional, então isso chamou bastante a atenção.
0: Os números reforçam os avanços conquistados pela educação catarinense, mas também mostram que a redução das desigualdades e a inclusão educacional de grupos mais vulneráveis seguem entre os desafios para os próximos anos. De Florianópolis, da Rede de Notícias Acaerte, Amarílis Pequeno.
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5: 2:11.

0: Olá, boa tarde. Este é o Acaerte Agora. Vamos à previsão do tempo para a sequência desta segunda-feira em Santa Catarina. Quem chega com as informações é a meteorologista da Acaerte, Daniele Lima.
1: Boa tarde. A segunda-feira segue com tempo instável e condições para chuva, principalmente no litoral norte, Planalto Norte, Vale do Itajaí e Meio Oeste. Durante a noite, a instabilidade avança para as demais regiões, inclusive na Grande Florianópolis. Na terça-feira, o tempo permanece encoberto a nublado, com chance de chuva em todo o estado. No Grande Oeste, Planalto Sul e Litoral Sul, a chuva deve ser mais persistente, com risco de temporais, especialmente a partir da tarde no Grande Oeste. As temperaturas mínimas ficam entre 10 e 16 graus. E na tarde de terça, as máximas ficam entre 18 e 21 graus no Grande Oeste, Planalto Norte, e entre 12 e 18 nas demais regiões. Leve a guarda-chuva e tenha uma ótima semana. Até a próxima.
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5: 2:25. 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
1: A confiança dos empresários na economia voltou a cair no mês de junho. O número de segmentos industriais pessimistas subiu de 23 para 24. É o que mostra a pesquisa Resultados Setoriais do Índice de Confiança do Empresário Industrial. Marcelo Azevedo, gerente de análise econômica da Confederação Nacional da Indústria, explica o resultado.
2: Houve queda do índice de confiança do empresário industrial em 16 dos 29 setores que são pesquisados mensalmente com essa pesquisa. Com isso, o número de setores que mostram confiança se reduziu de 6 setores, como era observado em maio, para apenas 5 setores agora em junho. Os setores de perfumaria, setor de farmacêuticos, farmacêuticos, setor de bebidas, produtos diversos, impressão e reprodução, são os únicos setores que mostram confiança agora nesse mês de junho.
1: Os industriais mais pessimistas com a situação atual e as perspectivas para os negócios e a economia são os de biocombustíveis, metalurgia, madeira e couro. De acordo com o Marcelo Azevedo, entre os portes de empresas, apenas as médias registraram leve alta no índice de confiança. Já as pequenas e grandes empresas tiveram queda. Movimentos negativos foram também predominantes entre as regiões brasileiras.
2: Das 5 consideradas, 4 mostraram queda dos índices de confiança na passagem de maio para junho de 2026. A queda, no caso do Centro-Oeste, foi suficiente, inclusive, para reverter o quadro que era de confiança para falta de confiança dos empresários do setor. Com isso, as regiões Centro-Oeste, Norte, Sul e Sudeste mostram falta de confiança. A região Nordeste, embora também tenha mostrado queda da confiança, como a maioria dos setores, na passagem de maio para junho, é a única cujos empresários continuam mostrando confiança.
1: A edição de junho do Índice de Confiança do Empresário Industrial, o ICEI, consultou 1.678 empresas, pequenas, médias e grandes. Agência Rádio Web, produção e reportagem, Valquíria Rios.
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5: 2:38.

0: 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Lages realiza nesta segunda-feira um mutirão de serviços de manutenção urbana em diferentes regiões da cidade. As equipes de roçada trabalham nos bairros Santa Catarina, Araucária, Cruz de Malta, Novo Milênio, Santa Clara, Universitário, Jardim Panorâmico, Jardim Separa e São Cristóvão. Também há uma equipe no Acesso Norte fazendo recolhimento de resíduos. Já na Avenida Dom Pedro II, os trabalhos incluem limpeza e pinturas das vias, com apoio de máquinas para agilizar o serviço. Segundo a Prefeitura, o cronograma de manutenção é realizado de forma contínua para manter a cidade limpa, organizada e segura. A programação pode sofrer alterações conforme as condições do tempo e as necessidades dos serviços. Informou Clarice Luiza para o Desk FM Lages 106.9, a sua rádio educativa.
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2: 2h49.
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0: O Desk FM Lages informa. Lages conquista 2 títulos na 3ª etapa do Circuito Estadual de Tênis de Mesa. A equipe da Associação Lagiana de Mesa Tenista de Santa Catarina, a UMESC, conquistou 2 títulos na 3ª etapa do Circuito Estadual de Tênis de Mesa, disputado nos dias 26 e 27 de junho em São Bento do Sul. Os destaques da delegação lagiana foram Arthur Costa Branco, campeão da classe 5, e João Miguel Tio, que conquistou o primeiro lugar na categoria Absoluto D. Além das medalhas de ouro, outros atletas de Lages também representaram o município e contribuíram para o bom desempenho da equipe na competição estadual. Segundo o superintendente da Fundação Municipal de Esportes, Tirone Machado, os resultados refletem o trabalho desenvolvido pelas entidades esportivas da cidade e o incentivo oferecido por programas como Bolsa Atleta, que possibilita aos esportistas participar de competições estaduais e nacionais. A Associação Lagiana de Mesa Tenista agradeceu o apoio da Fundação Municipal de Esportes, da Prefeitura de Lages, da empresa Zago Castro e Construção, parceiras no fortalecimento da modalidade no município. Informou Clara Luiza para o Desk FM Lages 106.9, a sua rádio educativa.
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4: 3 e 3.

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1: Estão abertas as inscrições para mestrado e doutorado em Ciência do Solo na UDESC Lages. Candidatos com graduação em Ciências Agrárias ou áreas afins podem concorrer às vagas. As inscrições devem ser feitas pela internet até 1º de julho. Todas as informações estão disponíveis no site udesc.br/cave. A UDESC divulgou a homologação das inscrições no processo seletivo pelo Histórico Escolar do Ensino Médio, uma das modalidades do Vestibular de Inverno 2026. Os candidatos devem acessar o sistema para conferir a situação. A homologação é a etapa em que o candidato pode verificar se a inscrição foi aceita e se está tudo certo com a documentação enviada. O resultado final com a lista de classificados será divulgado em 1º de julho. Todas as informações estão disponíveis no site udesc.br/vestibular. Jane Rosa para o Giro de Notícias do Desk.
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3: 3h14. 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
3: Três e vinte e oito.

UDESC FM Lages informa. A Epagre está com inscrições abertas para o primeiro concurso catarinense de geleias e doces artesanais. Iniciativa que vai premiar as melhores receitas da agroindústria familiar em todo o estado. O objetivo do evento é valorizar a produção artesanal e incentivar a industrialização desses produtos tradicionais. As inscrições para os produtores interessados seguem abertas pela internet até o dia 15 de julho. Para participar, as agroindústrias devem fabricar o próprio doce ou geleia e apresentar o alvará sanitário ou termo de dispensa. Um diferencial importante do regulamento é que o agricultor que cultiva a própria matéria-prima já sai na frente com 5 pontos extras na avaliação. Cada agroindústria pode inscrever até 4 itens nas categorias de doce ou geleia, divididas entre simples e mistas. As duas amostras obrigatórias de cada item de no mínimo 100 gramas devem ser entregues no centro de treinamento da Epagre em Agronômica, o CETRAG, entre os dias 20 de julho e 18 de agosto, em horário comercial. A avaliação técnica e a degustação às cegas acontece no dia 1º de setembro, medindo aspectos como consistência, sabor, acidez e teor de açúcar. Os produtos que somarem 70 pontos ou mais recebem medalhas de bronze, prata ou ouro. Os vencedores da categoria máxima, a Super Ouro, ganham espaço de destaque nos estandes da Secretaria da Agricultura na Feira FEAL 2026, em Florianópolis, e na Expo Super de 2027. O resultado final será divulgado em cerimônia oficial no dia 2 de setembro, às 19 horas e 30 minutos, em Tuporanga. Mais informações sobre o regulamento e o link de inscrição podem ser obtidas com a coordenação do concurso pelo telefone 47 99214-4585. 47 99214-4585. Informou Juliana Purrali para o UDESC FM Lages 106,9. 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
3: 3:42. 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

O Aqui Não Tem VAR está em ritmo de eliminatórias. Agora, não tem mais choro nem vela. Perdeu, volta para casa. O domingo reservou o primeiro embate da segunda fase da competição. O destino colocou frente a frente dois países localizados em extremos opostos do globo e que possuem características climáticas e de relevo completamente distintas: Canadá e África do Sul. Aliás, as duas seleções passaram pela primeira vez da fase inicial do torneio. E quando a gente fala em sucesso em esportes coletivos nesses dois países, pensamos em hóquei no gelo, quando o assunto é Canadá, e rugby, quando tratamos da África do Sul. Os canadenses já ganharam diversas medalhas em mundiais e Jogos Olímpicos. Já os sul-africanos são os atuais campeões mundiais de rugby. Os Springboks venceram o torneio 4 vezes, a primeira delas em 1995. A história dessa conquista foi retratada no filme Invictus. O roteiro mostra como Nelson Mandela usou a seleção para unir o país. O rugby sempre foi associado ao apartheid, enquanto o futebol sofria sérias restrições durante o regime. No Canadá, não tinha restrição governamental, mas o esporte nunca caiu no gosto popular. Entretanto, agora o futebol cresce muito no país, em razão de uma identidade cada vez mais plural. A sorte nesse domingo no SoFi Stadium, em Los Angeles, nos Estados Unidos, sorriu para os canadenses. No apagar das luzes, Stephen Eustáquio fez o gol solitário da partida nos acréscimos. O time avança para as oitavas e agora espera o vencedor de Holanda e Marrocos. Se o Canadá segue sonhando, os sul-africanos podem se orgulhar de ter feito a melhor Copa do Mundo da história do país. Madiba, lá do céu, agradece aos seus compatriotas pela campanha. Nelson Mandela gostava muito de futebol. Ele viu o esporte como mais uma ferramenta indispensável para unir pessoas e também quebrar barreiras raciais em um país que sempre foi profundamente dividido. A união das pessoas é exatamente um dos objetivos da Copa do Mundo. E tanto canadenses como sul-africanos estão experimentando isso neste Mundial. Afinal, são países multifacetados que têm no futebol uma paixão em comum. Por hoje é só, galera. Não perde o próximo Aqui Não Tem VAR. Afinal, tem Brasil em campo nesta segunda contra o Japão. E como diria aquele famoso narrador, haja coração.

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3: Quatro horas.

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2: Quatro e dez. 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
3: 4:23. 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
3: 4:35.

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1: Motoristas sob efeito de álcool ou drogas poderão ter prisão preventiva ampliada.
3: Dirigir sob efeito de álcool ainda é uma prática recorrente e muitas vezes os responsáveis acabam se livrando de punições mais severas.
1: Plenário vai decidir se agiliza a votação de programa para a adenomiose. Eu sou Ricardo Nakaoka e este é o Boletim Ponto Leg. Está pronto para votação na Comissão de Constituição e Justiça o projeto que amplia a possibilidade de prisão preventiva para motoristas que dirigem sob efeito de álcool, drogas ou medicamentos e causam acidentes com mortes ou feridos graves. A reportagem é de Yasmin Rodrigues.
3: Para o presidente do Instituto Brasileiro de Segurança no Trânsito, David Duarte, dirigir sob efeito de álcool ainda é uma prática recorrente e muitas vezes os responsáveis acabam se livrando de punições mais severas. Já o senador Marcos Duval, do Avante do Espírito Santo, concordou e ainda afirmou que a prisão é uma providência necessária.
4: Queremos que referidos autores passe ao menos um período mínimo na prisão, como um preso comum, ainda que no regime semiaberto ou aberto. A prisão tem um evidente potencial dissuasório e não vemos por que não utilizar quando necessário.
3: A proposta já recebeu parecer favorável da relatora, senadora professora Dorinha Seabra, do União do Tocantins, e está pronta para votação na Comissão de Constituição e Justiça.
1: O plenário do Senado vai decidir sobre o pedido de urgência para a votação da proposta que cria o programa de detecção precoce e tratamento da adenomiose. A doença causa fortes dores durante o ciclo menstrual. Repórter Marcela Diniz.
5: Quando células do endométrio, que é a camada mais interna do útero, invadem a musculatura desse órgão, temos um quadro de adenomiose. Inchaço, cólicas fortes, sensação de pressão e hemorragia são sintomas desse problema. O projeto aprovado na Comissão de Assuntos Sociais institui uma política pública para detecção precoce e o tratamento adequado da adenomiose no Sistema Único de Saúde. O relatório da senadora Roberta Scioli, do Republicanos de Roraima, favorável à proposta, ressalta a importância de não se negligenciar as dores do ciclo menstrual.
6: A detecção precoce permite investigar esses quadros antes que evoluam para anemia, automedicação, uso recorrente de serviços de urgência e emergência, indicação tardia de procedimentos invasivos.
5: O programa de detecção precoce e tratamento da adenomiose incluirá campanhas educativas, capacitação de profissionais da saúde, implantação de sistemas de informação para monitoramento de dados epidemiológicos, além do fomento à pesquisa sobre a doença. O projeto tem pedido de urgência para votação no plenário.
1: Já está na Comissão de Educação o projeto que determina atendimento adaptado para aluno com deficiência. Essa proposta passou recentemente pela Comissão de Direitos Humanos, como informa o repórter Márcio Maturana.
7: Segue para votação na Comissão de Educação um projeto que determina atendimento escolar adaptado para alunos com deficiência ou necessidades específicas. O texto foi aprovado na Comissão de Direitos Humanos com parecer favorável do senador Flávio Arnes, do PSB do Paraná, lido pela senadora Damaris Alves, do Republicanos do Distrito Federal. Ela lembrou que a proposta já foi aprovada pelos deputados.
8: O texto devolvido pela Câmara preserva núcleo relevante da proposição originária e se mostra compatível com o quadro normativo vigente, sem prejuízo de que a Comissão de Educação e Cultura examine em seguida os aspectos mais diretamente ligados à disciplina da LBD.
7: O atendimento educacional especializado é um conjunto de recursos e estratégias para eliminar barreiras que dificultem a aprendizagem e a participação dos estudantes.
1: E seguiu para a Comissão de Assuntos Sociais a proposta que obriga o SUS a fornecer todos os exames necessários para o diagnóstico precoce do transtorno do espectro autista. A senadora Damaris Alves, do Republicanos do Distrito Federal, destacou a importância da medida.
8: A relação entre diagnóstico precoce e proteção do paciente é evidente, pois a identificação rápida funciona como defesa contra negligências e formas de violência institucional.
1: A proposta de emenda à Constituição, que acaba com a escala de trabalho 6-1, será discutida pelo Plenário do Senado em sessão de debates temáticos. A reunião acontece na próxima quarta-feira. Outras notícias estão disponíveis em senado.leg.br/rádio.
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0: Que lindo é um baile velho de gente gaúcha, hein, tchê?
1: Mas só se for de cola atada, né, rapaz?
0: Regado a muito samba com fanta, hein, tchê?
2: Barbaridade.
0: Principalmente na fronteira do nosso estado.

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1: 5:26. 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
1: 5:42.

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3: 5:57.
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1: 6:28.
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1: Desenrola adimplentes, permite substituir empréstimos mais caros por financiamentos com juros menores.
2: A iniciativa busca reduzir o peso das parcelas no orçamento, prevenindo o endividamento. Pablo Mundim.
3: A ideia é substituir juros de até 12% por juros no máximo de 1,99% ao mês.
1: E ainda, incentivo também para quem está em dia com o FIES, o Fundo de Financiamento Estudantil.
2: Após se formar, o estudante poderá receber crédito para montar seu próprio negócio.
1: É o FIES empreendedor. Graziele Bezerra.
4: O governo do Brasil estima que em um universo de 500 mil beneficiários adimplentes, exista um público potencial imediato entre 50 mil e 125 mil pessoas.
2: Vamos falar também sobre restituição do imposto de renda.
1: Amanhã será pago o segundo lote a mais de 9 milhões e 500 mil contribuintes.
2: É o maior número de pessoas já beneficiadas de uma só vez.
1: Hoje, na apresentação da Voz do Brasil, eu, Mariana Jungmann e Luciano Seixas.
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1: Trabalhadores informais que têm dívidas, mas que estão com os pagamentos em dia ou com, no máximo, 3 meses de atraso, poderão aderir ao Desenrola Adimplentes.
2: A ideia é dar um alívio no orçamento dessas famílias, que poderão refinanciar seus contratos pagando juros menores, de, no máximo, 1,99% ao mês.
1: O novo Desenrola foi lançado nesta segunda-feira e os interessados já podem aderir ao programa.
3: Organizar as contas, pagar menos juros e evitar que novas dívidas comprometam o orçamento das famílias. É o objetivo das novas medidas anunciadas pelo governo do Brasil para ampliar o acesso ao crédito e incentivar quem mantém os pagamentos em dia. O Desenrola Adimplentes, lançado nesta segunda-feira pelo presidente Lula, amplia o alcance do programa que já ajudou mais de 7 milhões e meio de famílias na reorganização financeira. Agora, o foco passa a ser quem trabalha na informalidade e mantém as contas em dia, mas enfrenta juros elevados no crédito pessoal. A proposta permite substituir empréstimos mais caros por financiamentos com juros de até 1,99% ao mês, reduzindo o peso das parcelas no orçamento e prevenindo o endividamento, destaca o ministro da Fazenda, Dário Dorigan.
5: Esse trabalhador, ele vai poder se reorganizar do ponto de vista financeiro. Ele vai poder, inclusive, se ele quiser tomar crédito dentro desse mesmo patamar, a 1,99% ao mês, tomar um volume de crédito a mais, desde que a prestação total não passe de 90% do que ele tinha antes.
3: Poderão aderir trabalhadores informais que tenham operações de crédito pessoal de até 15 mil reais, com pelo menos 4 parcelas pagas e no máximo 90 dias de atraso. A ideia é substituir juros de até 12% por juros no máximo de 1,99% ao mês, explica o ministro Dorigan.
5: A situação atual do trabalhador informal, que paga taxa de juros de 6 a 12% ao mês, nós estamos dizendo, nós vamos te dar uma nova linha para você extinguir essa taxa de juros e essas condições que hoje você é submetido.
3: O pacote também amplia o uso do FGTS como garantia no crédito consignado privado. A utilização é opcional e vai permitir ao trabalhador formal contratar empréstimos com juros limitados a 1,99% ao mês, reduzindo o custo do crédito e ampliando o acesso a condições mais vantajosas. Segundo o governo, as medidas fortalecem a política de reorganização financeira das famílias brasileiras. A estimativa do Tesouro é aportar cerca de 4 bilhões de reais para atender o novo programa. Reportagem Pablo Mundim.
2: Os participantes do programa ficam com o CPF bloqueado para apostar em jogos online, as chamadas bets, por um período de 6 meses.
1: As informações sobre o Desenrola estão no portal gov.br ou nos bancos oficiais Caixa Econômica e Banco do Brasil.
2: E dentro do programa Desenrola Adimplentes, o governo do Brasil desenvolveu também uma linha de crédito voltada para beneficiários do FIES.
1: Com a novidade, quem mantém as parcelas em dia agora tem um incentivo para abrir ou expandir o próprio negócio com juros mais baixos.
4: O programa FIES Empreendedor é destinado a profissionais graduados que desejam abrir ou expandir seu próprio negócio, contando com linhas de crédito mais acessíveis. Podem aderir aqueles que pagaram em dia as últimas 36 parcelas do programa, sem histórico de renegociação no período. No caso de pessoa física, com limite de financiamento de até R$80 mil e prazo máximo de pagamento de 60 meses, incluindo até 6 meses de carência. Para pessoa jurídica, com limite de financiamento de até R$180 mil e prazo máximo de pagamento de 96 meses, incluindo até 6 meses de carência. Em uma simulação de empréstimo de R$80 mil em 5 anos, por exemplo, o custo total cai de R$143 mil para R$106 mil, caso o beneficiário seja um estudante do FIES com as contas em dia. Nesse caso, a economia final supera os R$37 mil. Segundo o ministro da Fazenda, Dario Durigan, o programa é um estímulo à adimplência.
5: Se ele seguir pagando em dia, ele vai ter uma linha de crédito que vai ser a menor linha de crédito, com a menor taxa de juros que nós temos para o empreendedorismo no país.
4: Ainda de acordo com o ministro Dario Durigan, com taxas de juros de 0,87% ao mês, o programa tem uma das melhores linhas de crédito que cabem no bolso de quem está começando a empreender.
5: O adimplente que seguir pagando em dia vai ter pelo menos R$37 mil de benefício, e é para esse estudante que está querendo deslanchar no seu primeiro negócio que nós estamos abrindo essa linha, dando um estímulo ao bom pagador do FIES.
4: Para o ministro da Educação, Leonardo Barchini, a linha de crédito dará igualdade de condições aos egressos do ensino superior.
6: Com essa linha de crédito, nós vamos conseguir dar oportunidade a esse jovem para que ele possa, de fato, empreender. Vão dar um retorno para a sociedade igual os jovens do ProUni, do FIES, do Reúne, da expansão, da lei de cotas.
4: O governo do Brasil estima que, em um universo de 500 mil beneficiários adimplentes, exista um público potencial imediato entre 50 mil e 125 mil pessoas. Uma parcela expressiva desse grupo já possui CNPJ ativo, o que demonstra uma demanda real por capital de giro para alavancar seus negócios. Reportagem Graziele Bezerra.
2: E o presidente Lula enviou hoje ao Congresso Nacional projeto de lei complementar que aumenta de forma progressiva o teto de faturamento do MEI, o microempreendedor individual.
1: A meta é chegar a R$140 mil até 2028 e permitir a contratação de 2 empregados.
2: Atualmente o teto é de R$81 mil por ano. A medida pode beneficiar 13 milhões de microempreendedores individuais registrados.
1: Com o aumento, o governo quer fortalecer os pequenos negócios e incentivar a geração de empregos. Quem comentou foi o presidente Lula.
7: Muito dinheiro na mão de poucos significa pobreza. E quando a gente faz, manda um projeto de lei desse dizendo que pouco dinheiro na mão de muitos é uma distribuição de oportunidade de riqueza. Portanto, eu acho que o Congresso Nacional vai fazer um esforço muito grande, se Deus quiser, e volta a isso o mais rápido possível para que a gente possa favorecer aquelas pessoas que mais precisam de crédito.
2: O ministro do Empreendedorismo, da Microempresa e da Empresa de Pequeno Porte, Paulo Pereira, destacou as medidas para estimular o MEI.
8: Vou dizer que é um momento histórico, né, para os microempreendedores individuais do Brasil, quase 10 anos sem aumento, de modo que é uma medida que tem um impacto muito grande, presidente, e que se insere num conjunto de medidas que o senhor tem feito para os empreendedores. Então, em primeiro lugar, as linhas de crédito, que o senhor agora está trabalhando, presidente, para que a gente lance um grande parcelamento para os MEIs, para que eles possam regularizar a sua situação, quer dizer, esses 3 milhões que são MEIs e que hoje tem alguma situação de inadimplência, vão poder regularizar a sua situação. E uma série de outras medidas, como a expansão do Contrata Mais Brasil, a linha de crédito que foi apresentada hoje no Desenrola Empreendedores. Então, só para dizer, um dia histórico, mas inserido num conjunto de esforços do senhor pelos empreendedores brasileiros.
1: Para ajudar a conter a alta do preço do petróleo, o governo abriu crédito extraordinário de R$550 milhões para apoiar a importação do diesel.
2: A Agência Nacional do Petróleo, Gás Natural e Biocombustíveis será responsável pelo repasse aos produtores.
9: O governo do Brasil abriu um crédito extraordinário de 550 milhões de reais para apoiar a importação de óleo diesel de uso rodoviário. A medida publicada nesta segunda-feira, 29, destina os recursos ao Ministério de Minas e Energia para viabilizar uma política de subvenção operada pela Agência Nacional de Petróleo, Gás Natural e Biocombustíveis, ANP. A iniciativa tem caráter

0: abrir o crédito extraordinário para garantir a execução da política. A medida atende os critérios de urgência e imprevisibilidade previstos na Constituição. Claudimário Carvalho, para a Voz do Brasil.
1: Em julho, a bandeira tarifária de energia seguirá amarela, indicando a cobrança de taxa adicional sobre as contas de luz no mês.
2: O anúncio foi feito pela Agência Nacional de Energia Elétrica, ANEEL.
1: Com isso, os consumidores vão pagar um adicional de R$ 1,88 para cada 100 kWh consumidos.
2: A bandeira tarifária está amarela desde abril, em razão das condições menos favoráveis para a geração de energia no país.
1: Em períodos secos, quando a produção das usinas hidrelétricas fica prejudicada e é necessário acionar as termoelétricas, a bandeira pode ficar amarela ou vermelha, patamar 1 ou 2.
2: Isso porque a geração por usinas térmicas é mais cara, daí a necessidade da taxa adicional sobre o consumo de energia.
1: Do segundo lote do imposto de renda será feito amanhã, terça-feira.
2: É a maior restituição da história em relação ao número de contribuintes contemplados. Serão beneficiadas mais de 9.500.000 pessoas.
3: São 16 bilhões de reais em créditos para 9.585.797 contribuintes. O valor é o mesmo do lote pago anteriormente, o primeiro lote de restituição do Imposto de Renda 2026, em 29 de maio deste ano. Segundo a Receita, os valores devidos da maior parte dos declarantes serão quitados já nos dois primeiros lotes de 2026. Esses pagamentos deverão alcançar cerca de 80% do total estimado de restituições do ano. Se somarmos os dois primeiros lotes do ano, serão contemplados 18.300.000 contribuintes, com um valor total de 32 bilhões de reais em restituições. A antecipação dos créditos se deu após processamento de milhões de declarações em pouco tempo, beneficiando tanto os contribuintes com prioridade legal quanto aqueles que aderiram às soluções digitais, como a declaração pré-preenchida e o recebimento da restituição via Pix. O crédito bancário será realizado ao longo desta terça-feira. Cerca de 4,5 bilhões de reais serão destinados a contribuintes com prioridade legal, como idosos acima de 80 anos, idosos entre 60 e 79 anos, pessoas com deficiência física, mental ou moléstia grave e contribuintes cuja maior fonte de renda seja o magistério. Para saber se a restituição está disponível, basta acessar gov.br/Receita Federal, clicar em Meu Imposto de Renda e depois em Consultar Minha Restituição. O pagamento é feito somente na conta do titular da declaração.
4: Daniele Popov para a Voz do Brasil.
1: Equipes de resgate brasileiras já estão na Venezuela apoiando o país.
2: A Venezuela foi atingida por terremotos na última quarta-feira, deixando mais de 1.700 mortos.
5: Equipes brasileiras chegaram neste sábado e já atuam principalmente no município de Vargas, no estado de La Guaira, uma das regiões mais afetadas pelos terremotos. Até agora, foram enviados 4 voos da Força Aérea Brasileira, que levaram mais de 1 tonelada de medicamentos e insumos para atendimento de emergência, um hospital de campanha que já está montado, purificadores de água e equipes de bombeiros, com equipamentos e materiais específicos para ações de apoio a desastres, além de cães farejadores. O porta-voz do Corpo de Bombeiros de Minas Gerais, primeiro-tenente Henrique Barcelos, explica como o trabalho dessas equipes está sendo feito.
6: As ações serão concentradas em áreas com edificações colapsadas, onde as equipes vão realizar buscas técnicas, resgate, localização de vítimas, atendimento pré-hospitalar e integração com as autoridades locais por meio dos organismos internacionais.
5: Os terremotos de magnitude 7,2 e 7,5, seguidos de cerca de 20 réplicas, provocaram desabamentos na capital, Caracas, e outras cidades venezuelanas. As equipes brasileiras também vão trabalhar no reforço a telecomunicações com representantes da Anatel e no transporte e apoio aos desalojados. Reportagem Raquel Mariano.
1: modernidade nas unidades de terapia intensiva, salvando a vida de mais pacientes.
2: O Ministério da Saúde inaugurou a primeira UTI inteligente do SUS no Rio de Janeiro.
1: Entre as novidades, monitoramento mais sofisticado dos pacientes e uso da inteligência artificial para reunir dados e acelerar a tomada de decisões.
2: A iniciativa faz parte do

0: agora tem especialistas.
1: Um passo importante rumo à medicina do futuro. A primeira UTI inteligente do SUS foi inaugurada no Hospital Universitário Clemente Fraga Filho, da Universidade Federal do Rio de Janeiro. A novidade utiliza tecnologias de monitoramento contínuo e inteligência artificial para acompanhar em tempo real a evolução dos pacientes. O sistema reúne automaticamente informações dos monitores, identifica sinais precoces de agravamento e auxilia as equipes médicas na tomada de decisões. Segundo o ministro da Saúde, Alexandre Padilha, a expectativa é aumentar as chances de recuperação dos pacientes.
2: Se observa mais precocemente sinais de piora ou os sinais de melhora, então com isso você faz a ação, a medicação, a mudança de conduta mais rápido, com isso você salva esse paciente, ele sai mais rápido da UTI, ele saindo mais rápido da UTI, gira mais o leito da UTI, você pode trazer outros pacientes para a UTI, com isso vai reduzindo o tempo de quem está esperando para a UTI e salva vidas dentro da UTI.
1: A iniciativa faz parte da criação da Rede Nacional de UTIs Inteligentes, que recebeu mais de 180 milhões de reais em investimentos. Nesta primeira etapa, serão 10 leitos inteligentes em 7 hospitais de referência, espalhados pelo país. Depois, o projeto será ampliado para 280 leitos em 14 UTIs. A entrega faz parte do programa Agora Tem Especialistas do Ministério da Saúde, que busca ampliar e qualificar a assistência no SUS. Em pouco mais de um ano, o programa bateu recorde de cirurgias eletivas, quase 15 milhões de procedimentos. O governo federal também tem levado atendimento móvel por meio de carretas, que oferecem exames e atendimento em diversas especialidades, como ressaltou o ministro da Saúde, Alexandre Padilha.
3: Mais de 2.800 municípios brasileiros já tiveram atendimento dessas carretas. Nós vamos chegar a 150 dessas carretas até o final do ano e 81% dos atendimentos são das mulheres, porque a saúde da mulher é prioridade absoluta e as carretas têm ajudado muito na saúde da mulher.
1: A estratégia também foi responsável pela inclusão de mais de 1,5 milhão de especialistas no atendimento à rede pública do país. Reportagem Luana Karen.
4: E o Ministério da Saúde incluiu mais uma estratégia para ampliar o acesso a cuidados especializados no Sistema Único de Saúde.
0: A partir de agora, a infectologia foi incluída no programa Agora Tem Especialistas e faz parte da oferta de cuidados integrados.
4: A iniciativa tem como objetivo fortalecer a atenção a pessoas vivendo com HIV e ou com AIDS que demandam avaliação diagnóstica e acompanhamento integrado.
0: Já fazem parte do programa 6 especialidades, são elas: cardiologia, ginecologia, oftalmologia, oncologia, ortopedia e otorrinolaringologia.
4: Os cuidados integram um conjunto de procedimentos que vão desde consultas, exames e tecnologias de cuidado à condução de agravos específicos de rápida resolução.
0: Amanhã, dia 30 de junho, é o último dia da campanha de vacinação contra o HPV.
4: Mesmo após essa data, a vacina vai continuar disponível para imunização de grupos prioritários.
0: A vacina protege contra o papilomavírus humano, responsável por diversos tipos de câncer.
5: O papilomavírus humano, HPV, é a infecção sexualmente transmissível mais comum no mundo. A vacina é segura e fundamental na prevenção de diversos tipos de câncer, como os de colo do útero, vulva, pênis, garganta e pescoço. A advogada Marici Valeta conta que não quer ver o filho correr riscos e o levou para vacinar contra o HPV aos 10 anos de idade.
6: Primeiro que é uma coisa perigosa, né? Que pode levar outras doenças bastante perigosas. Além da proteção individual, acho que a gente tem que ter em mente esse efeito coletivo, né? Que é de você interromper um pouco esse ciclo.
5: A vacina deve ser tomada antes do início da vida sexual. Ela faz parte da rotina do calendário nacional para crianças e adolescentes de 9 a 14 anos, que têm direito ao imunizante de graça. Outros grupos também têm esse direito. Pessoas vivendo com HIV, pacientes oncológicos, pessoas transplantadas consideradas usuários de profilaxia para o HIV e vítimas de violência sexual. Éder Gatti, diretor do Departamento do Programa Nacional de Imunizações do Ministério da Saúde, fala sobre a importância dessa imunização.
7: Quando a gente fala de vacinação, a gente está falando de evitar câncer. Casos que teriam um custo enorme no tratamento, e câncer, ele é de alta complexidade. Então, a pessoa, quando ela se vacina, ela está contribuindo com a sua proteção e seu bem-estar, mas também ela está dando uma grande contribuição a toda a sociedade brasileira, fazendo ali uma proteção ao Sistema Único de Saúde, garantindo que ele fique mais acessível para outras patologias e outras pessoas.
5: Até amanhã, 30 de junho, quem tem entre 15 e 19 anos também pode se vacinar de graça contra o HPV. Após esse prazo da campanha, o imunizante deve ser adquirido em clínicas particulares. Mas a vacinação gratuita continuará disponível para os grupos prioritários. Reportagem Nazi Brum.
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4: Oportunidades. Estudantes indígenas e quilombolas agora têm reserva de vagas para estágios nos órgãos públicos federais.
0: 3% serão destinados aos indígenas e 2% aos quilombolas. As regras já garantem reserva para estudantes negros e para pessoas com deficiência.
9: Para acessar as vagas disponíveis nas cotas, é preciso se autodeclarar como pertencente a algum desses grupos. Isso é feito durante o preenchimento da inscrição. A diretora de planejamento da Força de Trabalho do Ministério da Gestão, Maria Aparecida Chagas, fala do impacto da iniciativa.
10: É uma forma, né, da administração pública contribuir para a trajetória formativa dessas pessoas, para auxiliar essas pessoas no mundo do trabalho, para auxiliar essas pessoas a entenderem quais são os códigos, a forma de atuação, o que é o trabalho.
9: Marcelo Barbosa, da representação estudantil da Coordenação Nacional de Articulação das Comunidades Negras Rurais Quilombolas, argumenta que ter melhores chances de acessar o estágio é fundamental para esses estudantes.
11: Nós vemos uma realidade em que os estudantes precisam sair dos seus territórios para irem para a cidade para fazerem a universidade. E esse auxílio financeiro das bolsas vai ajudar na permanência desses estudantes.
9: Braulina, do povo Baniuá, faz doutorado na Universidade de Brasília e comemorou a reserva de vagas em estágios como uma oportunidade de melhoria profissional para parentes de todas as etnias indígenas.
12: Para que a gente tenha mais parentes qualificados na sua área e que tenham parentes com experiência no estágio e em outros lugares. É o primeiro passo de muito sonho que vem e estamos muito felizes.
9: Cerca de 16 mil estudantes fazem estágios na administração pública federal. As oportunidades são para nível médio, ensino técnico, graduação e pós-graduação. Cada órgão divulga os estágios que oferece e tem até o início de setembro deste ano para se adaptar às novas regras de reserva de vagas. Reportagem Carlos Oliveira.
4: Jovens que completam 18 anos em 2026 têm até amanhã, dia 30, para fazer o alistamento militar obrigatório.
0: Quem perder o prazo poderá pagar multa e enfrentar restrições, como impedimento para tirar passaporte, assumir cargo público e participar de concursos.
4: A expectativa é que mais de 1 milhão de jovens participem do processo em todo o país.
0: O procedimento pode ser feito pela internet, no site alistamento.eb.mil.br ou em uma junta do Serviço Militar.
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0: Fique agora com as notícias do Poder Judiciário e do Congresso Nacional. Boa noite.
4: Uma boa noite, até amanhã.
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15: Supremo Tribunal Federal lança edital para receber propostas sobre a modernização do sistema de justiça. STJ decide que é ilegal a busca na casa do suspeito de um crime baseada apenas no relato de outros réus. Ministério Público Eleitoral aciona governador do Amapá por promoção pessoal na fachada da Secretaria de Educação. Boa noite, eu sou o Arthur Filho. O Supremo Tribunal Federal lançou o edital para receber propostas sobre a modernização do sistema de justiça. Os interessados podem enviar manifestações institucionais sem caráter pessoal, que deverão ser apresentadas por meio de formulário eletrônico até 15 de agosto. Fernanda Porto.
16: As contribuições serão analisadas pelo Grupo de Estudos para a Modernização do Sistema de Justiça, instituído pelo presidente do Supremo Tribunal Federal, o ministro Edson Fachin. As sugestões deverão tratar de temas como simplificação processual, redução da litigiosidade, transformação digital, governança da inteligência artificial, modernização das carreiras e da gestão judiciária, fortalecimento da integridade institucional, transparência pública, proteção dos direitos fundamentais e promoção de maior estabilidade jurídica para o desenvolvimento econômico e social do país. O edital completo pode ser acessado no portal stf.jus.br.
15: Polícia não pode entrar em casa de pessoa suspeita de um crime apenas porque outros suspeitos a acusaram. Para o STJ, esse tipo de informação por si só não é suficiente para justificar a entrada no imóvel. Fátima Uchoa.
17: Um homem foi acusado de tráfico de drogas e condenado juntamente com outras duas pessoas. Pela denúncia durante a abordagem policial, os outros dois réus o apontaram como fornecedor das drogas. Também informaram o endereço dele aos agentes que foram ao local para realizar o flagrante. O Tribunal de Justiça de Goiás considerou a busca domiciliar legítima, mas a quinta turma do STJ reconheceu a ilegalidade dessa busca e das provas obtidas e com isso absolveu o réu. Segundo o relator ministro Ribeiro Dantas, o ingresso dos policiais no imóvel deveria ter sido precedido de justa causa que amparasse o flagrante, de mandado judicial ou de consentimento comprovado do morador.
15: Ouvir a população para melhorar os serviços prestados. Esse é o papel da consulta pública realizada pela Justiça do Trabalho. Foram mais de 2.400 participações registradas. Mila Amaral.
18: A pesquisa aconteceu de 25 de maio a 5 de junho em todo o país e ouviu as opiniões e sugestões da população de fóruns e de tribunais trabalhistas. Entre as principais demandas, reduzir processos pendentes e julgar processos com mais de 2 anos foram sugeridos na pesquisa. Além disso, 15% dos participantes concordam que a Justiça do Trabalho deve incentivar a conciliação como forma de resolver conflitos trabalhistas. Os dados coletados também vão servir como base para definir as metas nacionais do Judiciário Trabalhista para 2027.
15: Ministério Público Eleitoral aciona governador do Amapá por promoção pessoal na fachada da Secretaria de Educação. O órgão pede a retirada imediata dos banners com agradecimentos ao gestor sob pena de aplicação de multa diária de R$50 mil. Vanessa Pereira.
19: Na ação apresentada para a Justiça Eleitoral, o MP aponta a prática de propaganda eleitoral antecipada para o governador Clécio Luiz. De acordo com a apuração, foram espalhados 7 banners com mensagens de agradecimento ao político dentro do prédio da Secretaria de Estado de Educação, em Macapá. A instalação da publicidade no prédio público viola o princípio da impessoalidade, já que não possui caráter educativo nem de orientação social. Além da retirada imediata das peças sob pena de multa diária de R$50 mil, o MP eleitoral pede também que a justiça reconheça a ilegalidade das condutas.
15: 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A você, uma ótima noite.
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1: Eu sou Paula Groba.
2: E eu sou Ricardo Nakaoka.
1: E estes são os destaques de hoje do Jornal do Senado, que começa agora.
2: Após aprovação do Congresso, Receita Federal divulga a primeira lista de devedores contumazes.
1: Senadora quer esclarecimentos sobre impactos da crise do BRB e do Banco Master.
2: Senado analisa estatuto para garantir direitos da população em situação de rua.
1: Boa noite.
2: Boa noite.
1: Nem todo contribuinte com dívidas é considerado devedor contumaz. Essa classificação vale para empresas que acumulam débitos tributários de forma recorrente e como estratégia de negócio.
2: A Receita Federal divulgou a primeira lista com esses contribuintes, prevista no Código de Defesa do Contribuinte, aprovado pelo Senado no início do ano. O primeiro setor a ter os nomes publicados foi o de fumo e tabaco. Mais detalhes com o repórter Douglas Castilho.
3: A lei define como devedor contumaz aquele que acumula dívidas tributárias de forma reiterada, sem justificativa e em valores relevantes. O objetivo é combater a inadimplência estruturada, que é quando as empresas utilizam as chamadas técnicas de planejamento tributário agressivo para burlar o fisco sem violar os regulamentos mais severos, reduzir a concorrência desleal, já que as empresas devedoras conseguem praticar preços mais baixos no mercado, e aumentar a transparência fiscal. Quando da aprovação do projeto que deu origem à lei, o relator senador Efraim Filho, do PL da Paraíba, fez questão de ressaltar que não é qualquer prática que se encaixa no conceito de dívida contumaz, definido de forma bastante objetiva.
4: Separar a contumácia da inadimplência, ou seja, o devedor contumaz é quem faz da sonegação seu modelo de negócio. Jamais uma empresa que está no mercado formal, que gera empregos, que paga também seus impostos, por ter um momento de crise, um período de inadimplência periódico, temporário, ela não se enquadrará de nenhuma forma nesse conceito de contumaz.
3: O senador Isalci Lucas, do PL do Distrito Federal, relembrou que a publicação da lista é apenas uma das medidas dentro do que se chama Código de Defesa do Contribuinte.
5: Além da questão do devedor contumaz, ele de fato inclui no sentido de respeitar a expectativa dos contribuintes, reduzir realmente a litigiosidade, usando inclusive formas alternativas de resolução de conflitos, facilitar o cumprimento das obrigações, reprimir a evasão, fraude, etc. Presumir de boa fé do contribuinte.
3: Antes de incluir qualquer empresa na lista, a Receita deve fazer notificação prévia e conceder 30 dias para regularização ou defesa. Segundo a entidade, novas listas deverão ser apresentadas em julho.
1: O senador astronauta Marcos Pontes, do PL de São Paulo, defendeu investimentos em ciência, tecnologia e infraestrutura para fortalecer a capacidade do Brasil de desenvolver vacinas e responder a futuras emergências sanitárias. Segundo ele, o país precisa adotar uma cultura de prevenção, com um orçamento contínuo para pesquisa, formação de profissionais e manutenção de estruturas estratégicas para reduzir a dependência de outros países em situações de crise. O financiamento da produção de vacinas nacionais foi tema de uma audiência pública na Comissão de Ciência e Tecnologia.
2: O parlamentar também defendeu o acesso da população a informações científicas de qualidade sobre vacinação. Na opinião dele, ninguém deve ser obrigado a se vacinar, mas o conhecimento é fundamental para que as pessoas tomem decisões conscientes e contribuam para a proteção coletiva em momentos de emergência sanitária.
6: Vejo muitas ideias erradas com relação à vacina. Se me perguntar assim, você é a favor a obrigar as pessoas a tomar vacina? Não, não sou a favor de obrigar ninguém a nada. Existem efeitos colaterais? Existem. Então tem que ser muito claro com relação a isso. Mostrar quais são os efeitos colaterais e a pessoa decide se toma ou não aquela vacina. E eu acredito que uma informação bem feita de ciência para as pessoas vão decidir pelo correto, que é tomar a vacina.
1: E a lei que ampliou as ações de combate ao mosquito transmissor da dengue, zika e chikungunya completa 10 anos.
2: Sancionada em junho de 2016, a norma autorizou medidas como mutirões de limpeza, campanhas educativas e visitas a imóveis. A proposta foi debatida e aprovada pelo Senado durante uma das maiores crises sanitárias da década. A reportagem é de Yasmin Rodrigues.
7: Em vigor desde 27 de junho de 2016, a lei que ampliou as ações de combate ao mosquito transmissor da dengue, zika e chikungunya completa 10 anos. Com participação dos senadores, o texto foi debatido em meio à emergência sanitária provocada pelo avanço dessas doenças. Na votação da proposta, o senador Humberto Costa, do PT de Pernambuco, que atuou como relator da medida, destacou a importância de fortalecer a vigilância.
8: Sem dúvida, esse é o problema de saúde pública mais crítico, não somente do Brasil, mas hoje em termos mundiais. Então, acho que deve ser um esforço de toda a sociedade nesse momento. Eu que já tive a oportunidade de ser ministro da Saúde, que tem um projeto de lei com esse mesmo conteúdo, eu creio que é uma decisão correta. Como acho também que o Congresso estará inteiramente aberto e suscetível a garantir os recursos orçamentários necessários para que o combate ao Aedes aegypti se faça da melhor maneira possível.
7: A legislação autorizou a União, estados e municípios a adotarem medidas excepcionais e também trouxe mudanças importantes no amparo social às famílias afetadas pelo surto de Zika. 10 anos depois, a legislação segue como base para ações emergenciais de vigilância em saúde e é considerado um marco na resposta institucional à crise sanitária de 2016.
1: O secretário de Economia do Distrito Federal deve ser convidado a explicar na Comissão de Assuntos Econômicos os impactos da crise envolvendo o BRB e o Banco Master.
2: O pedido é da senadora Damares Alves, que quer esclarecimentos sobre as garantias oferecidas pelo GDF e os possíveis reflexos nas contas públicas. Repórter Marcela Cunha.
9: O secretário de Economia do Distrito Federal, Valdivino José de Oliveira, deve comparecer à Comissão de Assuntos Econômicos para falar sobre os impactos da crise envolvendo o BRB e o Banco Master nas contas públicas do Distrito Federal. O pedido foi feito pela senadora Damares Alves, do Republicanos do Distrito Federal, que afirmou que parte das dúvidas levantadas pelos senadores depende de explicações do governo distrital.
10: Há garantias que o GDF está dando para esse grande acordo aí, essa grande reconstrução, reestruturação do banco, que nós temos que ouvir o secretário de Economia do DF.
9: O requerimento cita dúvidas sobre garantias oferecidas pelo governo local, uso de ativos públicos, compromissos assumidos pelo GDF e possíveis reflexos fiscais, orçamentários e patrimoniais do acordo homologado pelo Supremo Tribunal Federal. Damares quer saber se a operação pode afetar a capacidade de investimento do Distrito Federal, a execução de políticas públicas, concursos, nomeações e as contas das próximas administrações.
1: O Ministério da Saúde criou uma política nacional para adaptar o atendimento do SUS à realidade da população em situação de rua.
2: O tema também é acompanhado pelo Senado, que analisa um projeto para criar o Estatuto da População em Situação de Rua. Repórter Henrique Nascimento.
11: O SUS terá novas diretrizes para atender pessoas em situação de rua. O Ministério da Saúde instituiu uma política nacional para ampliar o acesso dessa população à atenção básica. Para quem vive essa realidade, o acesso ao cuidado pode fazer diferença no momento em que vínculos familiares, emprego e moradia já foram perdidos. Rogério Barba passou anos em situação de rua e hoje ajuda no acolhimento de outras pessoas em Brasília.
12: E aí eu me envolvi com o álcool. Eu conheci o crack em 1989 e o crack fez, apesar de eu não ter parente, eu tinha muitos amigos bons. Só que o crack fez e o álcool fez eu perder os vínculos.
11: O tema também é discutido no Senado. Um projeto quer criar o Estatuto da População em Situação de Rua e prevê direitos básicos como acesso à alimentação gratuita, água potável, itens de higiene e banheiros públicos. Autor da proposta, o senador Randolfe Rodrigues, do PT do Amapá, defende que o poder público atue tanto no acolhimento quanto no combate à violência contra quem vive nas ruas.
13: O poder público tem que tomar as medidas necessárias para dar guarida e para acolher as pessoas de rua e, ao mesmo tempo, criminalizar aqueles que detestam pobres, aqueles que ofendem e atacam os pobres.
11: O projeto que cria o Estatuto da População em Situação de Rua está em análise na Comissão de Constituição e Justiça.
2: Com edição de Paula Groba e trabalhos técnicos de João Lira, o Jornal do Senado fica por aqui. Acompanhe agora as notícias da Câmara dos Deputados. Boa noite.
1: Boa noite e até amanhã.
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15: Comissão aprova novas regras para blindagem de teto solar de veículos.
16: Deputados determinam a apresentação de antecedente criminal de noivos.
15: Proposta autoriza auxílio para contenção de agressor de mulher em voo.
16: Projeto em análise define ações integradas para evitar quedas de idosos.
15: Boa noite. Avança na Câmara projeto que cria uma política integrada para prevenir quedas de pessoas idosas. Quem tem as informações é a repórter Sofia Peçanha.
17: As quedas estão entre as 10 condições de saúde que mais levam à incapacidade funcional, segundo o estudo longitudinal da saúde dos idosos brasileiros. Visando a saúde e o bem-estar da pessoa idosa, a Comissão de Saúde aprovou o projeto que cria a Política Nacional de Prevenção de Quedas entre Pessoas Idosas. O principal objetivo é reduzir o número de quedas, suas consequências físicas, psicológicas e emocionais, além de promover o envelhecimento ativo e saudável da população idosa. Um dos autores da proposta, o deputado Luiz Couto, do PT da Paraíba, salientou que atualmente o Brasil não possui uma política nacional voltada para a prevenção de quedas. E com isso, a nova política visa atender essa demanda, proporcionando diretrizes e cooperação intersetorial nas áreas de saúde, assistência social, urbanismo e transporte, por exemplo. O projeto propõe ações amplas, como programas de exercícios físicos específicos que fortalecem o equilíbrio e a mobilidade, melhorias na infraestrutura urbana e nos ambientes residenciais, campanhas educativas sobre a importância da prevenção de quedas e a capacitação de profissionais de saúde e cuidadores. O deputado Alan Garcês, do PP do Maranhão, relator na comissão, ressaltou que a proposta não apenas reforça uma questão de saúde pública no Brasil e no mundo, mas também reduz os impactos financeiros para o sistema de saúde.
18: Pois se trata de inovação legislativa necessária e essencial para as pessoas idosas. Além do mais, medidas preventivas de saúde sempre economizam recursos financeiros ao Estado, pois ao evitar a queda haverá certamente redução dos gastos de recursos públicos com cirurgias e procedimentos médicos invasivos.
17: Agora, o projeto que cria a Política Nacional de Prevenção de Quedas entre Pessoas Idosas será analisado pelas Comissões de Finanças e Tributação e Constituição e Justiça. Da Rádio Câmara de Brasília, Sofia Peçanha.
14: Previdência.
16: Câmara analisa a proposta de aposentadoria para policial com invalidez permanente. O repórter José Carlos Oliveira nos conta mais detalhes.
19: A Câmara dos Deputados analisa o projeto de lei que define casos específicos de invalidez permanente que deverão garantir a aposentadoria ou pagamento de seguro a profissionais de segurança pública que sofrerem acidentes em serviço. Entre as hipóteses que impedem o exercício da atividade estão cegueira, paraplegia, tetraplegia e amputação de braço ou perna. A aposentadoria ou seguro seriam válidos para policiais federais, civis, militares e penais, bombeiros militares e guardas municipais. A proposta partiu do deputado Bibo Nunes, do PL do Rio Grande do Sul, e foi aprovada na Comissão de Relações Exteriores, onde o relator, deputado Sargento Faur, do Paraná, incluiu os policiais legislativos entre os beneficiados. A intenção, segundo Faur, é proteger todos os operadores da segurança pública.
20: Importante para dar uma segurança jurídico-financeira para policiais, operadores de segurança pública, né, que arriscam diariamente suas vidas em acompanhamentos táticos, em confrontos, e eles precisam de uma segurança tanto para o policial que sofrer sequelas graves, como principalmente para familiares, né, que porventura perdem os seus entes aí em confronto.
19: A proposta de casos específicos para a aposentadoria de policial com invalidez permanente ainda será analisada nas comissões de segurança pública, de previdência, de finanças e tributação e de Constituição e Justiça. Da Rádio Câmara de Brasília, José Carlos Oliveira.
14: Segurança Pública.
15: Câmara aprova que a ANAC requisite auxílio para deter agressor de mulher durante voo. A repórter Mônica Tati explica a proposta.
21: A ANAC, a Agência Nacional de Aviação Civil, poderá ser autorizada a requisitar força policial para deter agressor de mulher em aviões. O projeto foi aprovado em todas as comissões da Câmara e está sendo apreciado agora pelo Senado Federal. A legislação já prevê que a ANAC adote medidas necessárias para a segurança de pessoas e bens no transporte aéreo. No entanto, a proposta amplia as competências legais da agência no caso específico de agressão contra as mulheres. A relatora na Comissão de Viação e Transportes, a deputada Rosana Vale, do PL de São Paulo, explica que a proposta é importante para garantir mais clareza à lei e permitir que situações de assédio não se tornem mais graves.
0: Dentro de um avião não há para onde a vítima ir. É um ambiente fechado, um ambiente com alta vulnerabilidade. Portanto, o projeto garante uma resposta rápida, um respaldo legal para conter qualquer situação de violência, especialmente contra as mulheres. E por que destacar a proteção da mulher? Porque casos de assédio e agressão em transporte público, por exemplo, ainda acontecem de maneira costumeira e uma posição de vulnerabilidade para a mulher.
21: Rosana Vale acrescenta que o projeto não cria novas punições, mas garante a intervenção rápida, a proteção da vítima e a segurança dos passageiros e da tripulação. O projeto que autoriza a ANAC a requisitar força policial para deter agressor de mulher em aviões aguarda a votação no Senado. Se for aprovado, segue para a sanção presidencial. Da Rádio Câmara de Brasília, Mônica Tati.
14: Meio Ambiente.
16: Comissões da Câmara analisam projeto que obriga unidades de conservação a garantirem o acesso a idosos, pessoas com deficiência ou com mobilidade reduzida. Quem traz os detalhes é a repórter Júlia Lopes.
4: Com o objetivo de facilitar o acesso a todos em unidades de conservação da natureza, como parques e florestas nacionais, a Comissão de Meio Ambiente e Desenvolvimento Sustentável da Câmara dos Deputados aprovou o projeto que obriga esses espaços a adotarem medidas de acessibilidade para pessoas com deficiência, com mobilidade reduzida ou idosos. Entre as medidas previstas estão a instalação de rampas, corrimão, trilhas adaptadas, sinalização adequada, transporte interno e também a formação de pessoal capacitado. O texto também determina a criação do plano de acessibilidade, que deverá ser elaborado pelo órgão gestor da unidade de conservação com a especificação das estruturas e adaptações a serem implementadas, os prazos de instalação e a identificação de eventuais incompatibilidades entre o plano de manejo e a implementação das medidas de acessibilidade e inclusão. O relator da proposta, deputado Chico Alencar, do PSOL do Rio de Janeiro, defendeu que o projeto se adequa à realidade das unidades de conservação e explicou como se dará a sua implementação.
22: Estabelecendo, inclusive, um prazo de 180 dias para essa adequação dessas unidades à presença, participação dessas pessoas que tenham essas limitações. É interessante que a gente estabeleceu também etapas para essa implementação, a fim de que a lei desça do papel para a vida real, seja de fato efetivada.
4: Atualmente, segundo o Instituto Chico Mendes de Conservação da Biodiversidade, órgão responsável por fiscalizar e gerir as unidades de conservação federais, o Parque Nacional da Chapada dos Veadeiros, o Parque Nacional da Tijuca, o Parque Nacional Marinho de Fernando de Noronha e o Parque Nacional do Iguaçu são alguns dos locais que já contam com adaptações para receber visitantes com mobilidade reduzida. A exclusão ou limitação de acesso a esses ambientes compromete não apenas a Lei Brasileira de Inclusão da Pessoa com Deficiência, como também contraria a função socioambiental dos espaços naturais. O novo texto introduziu a terminologia usada pela legislação ambiental e de acessibilidade e segue agora para análise na Comissão de Finanças e Tributação. Da Rádio Câmara de Brasília, Júlia Lopes.
14: Comissões.
15: Câmara analisa projetos para restringir fogos de artifício e exigir informação de ruído nas embalagens. A repórter Daniela Lessa nos conta como estão as propostas.
23: Alguns estados e municípios já regulamentaram o uso de fogos de artifício. No estado de São Paulo, uma lei de 2021 proibiu a queima, a soltura e o comércio de fogos de estampido. Já na cidade do Rio de Janeiro, a Câmara Municipal também aprovou norma que restringe fogos com poluição sonora acima de um limite de decibéis. No Congresso, existem vários projetos de lei em tramitação para criar uma regra federal. Na Câmara, um dos textos mais avançados é uma proposta que reúne uma série de projetos e está pronta para entrar na pauta da Comissão de Constituição e Justiça. A ideia central é impedir fogos de grande estampido, como resume o relator, deputado Valdemar Oliveira, do Avante de Pernambuco.
3: Ele não quer proibir os fogos de artifício, apenas aqueles de grande estampido que causem mal, né, que façam uma grande poluição sonora, principalmente aos autistas, aos idosos, aos enfermos, às crianças, às gestantes.
23: Outro projeto quer obrigar que embalagens e, quando possível, que os próprios artefatos informem o nível de ruído em decibéis. Hoje a proposta aguarda aparecer na Comissão de Indústria, Comércio e Serviços. E o autor, deputado Bruno Gannen, do Podemos de São Paulo, argumenta que a padronização pode dar mais eficácia às regras.
5: Hoje está regionalizado, né? Alguns estados evoluíram, outros não nesse tema. E o que a gente quer é que o Brasil como um todo entenda o quanto fogos de estampido ele é prejudicial para os animais, e isso acaba significando mortes, acidentes. Tem registros de animais que, por total desespero com fogos de estampido, provocaram acidentes fatais de trânsito.
23: Enquanto para muitos os fogos de artifício fazem parte da tradição de festas populares, viradas de ano e comemorações esportivas, para outras pessoas o barulho pode causar sofrimento, estresse e até acidentes, especialmente entre crianças, idosos, pessoas com autismo e animais. O debate sobre como equilibrar celebração e bem-estar tem ganhado espaço entre os parlamentares. Da Rádio Câmara de Brasília, Daniele Lessa.
14: Transportes.
16: Comissão aprova regras para blindagem de teto solar de veículos. Saiba mais informações na reportagem de Maria Neves.
6: A Comissão de Segurança Pública da Câmara dos Deputados aprovou o projeto do deputado Flávio Nogueira, do PT do Piauí, que estabelece regras para blindagem de tetos solares em veículos. Pelo texto, a blindagem deve ocorrer obrigatoriamente com uma peça única e fixa. O teto não poderá ter mecanismo de abertura ou deslizamento. O objetivo da medida é evitar pontos de vulnerabilidade na estrutura do automóvel. O nível de proteção balística do teto também deverá ser o mesmo das outras partes do veículo. Como explica o relator, deputado General Pazuello, do PL do Rio de Janeiro, a proposta ainda exige a troca dos vidros do veículo sempre que houver danos na blindagem.
8: Uma das coisas do projeto é proibir a reutilização a partir apenas da parte da recuperação estética dos vidros. Não é mais blindado, perde o grau de blindagem. A outra é com relação à normatização da blindagem do teto solar. Então, o teto solar às vezes não vem blindado e às vezes fazem uma blindagem com diferença de capacidade de proteção. Essa norma, ela garante que o teto solar blindado deva seguir a mesma blindagem do restante da viatura. E que, por orientações técnicas, esse teto seja fixo, não seja móvel. Tenha lá a luminosidade, tenha a transparência, mas ele é fixo.
6: O texto aprovado também autoriza a blindagem parcial de veículos, tanto para uso particular quanto oficial. Essa modalidade permite proteger apenas partes da carroceria ou dos vidros e pode ter custo menor. Nesse caso, o documento do carro deverá informar quais partes estão protegidas. A blindagem de veículos no Brasil é controlada principalmente pelo Exército. Dentre as normas de segurança previstas, está a exigência de que o nível de proteção balística seja uniforme em todas as partes do automóvel. O Código de Trânsito Brasileiro, por sua vez, determina que, no caso de blindagem, o poder público não pode exigir documento ou autorização adicional para registro ou licenciamento no órgão de trânsito. Antes da Comissão de Segurança Pública, o projeto foi rejeitado na Comissão de Viação e Transportes. Agora ele segue para a Comissão de Constituição e Justiça e ainda terá de ser votado pelo plenário. Da Rádio Câmara de Brasília, Maria Neves.
14: Desenvolvimento Regional.
15: Comissão aprova projeto que cria estruturas municipais para ajuda em desastres. A reportagem é de Luiz Cláudio Canuto.
7: A Comissão de Integração Nacional e Desenvolvimento Regional aprovou o projeto de lei que estabelece a criação pelos municípios de estruturas específicas para lidar com situações de emergência e desastres. Pela proposta, os centros de operações seriam implementados com apoio do Estado e conforme o grau de risco de cada localidade. O texto aprovado é a versão do relator, deputado Benes Leocádio, do União do Rio Grande do Norte, ao projeto do deputado Júlio Lopes, do PP do Rio de Janeiro, que foi apresentado em 2024. O deputado acredita que a medida reduz as consequências na vida das famílias.
9: A grande maioria dos municípios do país já tem suas comissões de defesa civil, já tem suas estruturas nas suas diversas secretarias e estrutura de políticas públicas em cada território local, mas essa intenção do Centro de Operações de Cidade é reunir nessa estrutura todas as condições que já disponham em cada município e aí sirva de instrumento para agilizar junto aos demais órgãos, a Comissão de Defesa Civil Nacional, dentro do Ministério da Integração, a questão da burocracia existente no tocante à decretação de estado de calamidade pública para facilitar a liberação de recursos, e eu acho que esse centro de operações facilita muito mais como um arregimentador de soluções que venham realmente dar resposta com a maior brevidade possível.
7: Desde 2012, motivado por enchentes e secas na primeira década do século XXI, o então governo Lula sancionou uma lei com a Política Nacional de Proteção e Defesa Civil. Segundo o texto, os municípios deveriam coordenar as ações com estados e a União. Os municípios deveriam articular, além das ações, o levantamento da identificação dos riscos de desastres nas regiões geográficas e grandes bacias hidrográficas do país. Esses levantamentos, que originariam os planos, deveriam estar prontos nos primeiros 18 meses após a publicação da lei e atualizados a cada 3 anos. O relator do projeto aprovado na Câmara propôs que a instalação e a manutenção dos centros de operação sejam realizados com apoio dos estados e orientados conforme o nível de risco de cada município. A proposta ainda vai ser analisada pela Comissão de Constituição e Justiça antes de seguir para o Senado. Da Rádio Câmara de Brasília, Luiz Cláudio Canuto.
14: Justiça.
16: Câmara aprova a obrigação para noivos apresentarem antecedentes criminais. A repórter Silvia Munhato tem mais detalhes.
10: A Comissão de Constituição e Justiça da Câmara aprovou o projeto que inclui a certidão de antecedentes criminais e a certidão judicial civil e criminal como documentos obrigatórios na habilitação para o casamento. O relator, deputado capitão Alberto Neto, do PL do Amazonas, explicou que a existência de antecedentes não vai impedir o casamento, mas diz que é importante para a mulher ter mais informações diante do total de feminicídios no país.
12: Imagina, se ele tem um passado de violência contra a mulher vai decidir se vai querer casar ou não, sabendo daquela informação, não vai impedir, mas vai ser obrigatório ele apresentar esses documentos, assim como ele apresenta na hora do concurso público, ele vai apresentar também na hora de casar.
10: O texto aprovado prevê que ambos os noivos deverão ter ciência do conteúdo das certidões. O projeto que prevê a apresentação de certidão de antecedentes criminais e a certidão judicial civil e criminal na habilitação para casamentos deve seguir agora para o Senado. Da Rádio Câmara de Brasília, Silvio Minhato.
15: Termina agora o jornal Câmara dos Deputados, produzido pela Rádio Câmara, com trabalhos técnicos de Wellington Teles e a apresentação de Luciana Vieira e Val Monteiro. Boa noite.
16: Boa noite. Você fica agora com as notícias do Tribunal de Contas da União.
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27: Acompanhe agora a previsão do tempo para esta terça-feira.
28: Tempo instável em Santa Catarina, do extremo oeste ao litoral sul, tempo fechado, com chuva mais persistente, acumulando elevados totais no período e risco para ocorrência de temporais isolados devido à permanência de áreas de baixa pressão. Nas demais regiões do estado, nebulosidade variável e chuva isolada. Temperatura amena, sem frio intenso, com máximas abaixo de 21 graus. O vento vai soprar do quadrante sul a nordeste com intensidade fraca a moderada. A previsão para quarta-feira é muito parecida, é um dia de tempo instável também, com ocorrência de chuva mais significativa do oeste ao litoral sul, áreas de divisa com o Rio Grande do Sul, e nas demais regiões do estado seguimos com a nebulosidade variável e chuva isolada. E na quinta-feira vamos ter a passagem rápida de uma frente fria provocando chuva e temporais isolados, principalmente no período da madrugada e manhã. Uma outra coisa que vai ocorrer na quinta-feira é o declínio acentuado da temperatura no decorrer da tarde e noite, com o avanço de uma nova massa de ar frio de origem polar. E neste dia de quinta, vamos ter também rajadas mais persistentes de vento, da ordem de 50 a 70 km por hora, no Planalto Sul e Litoral. Gilsânia Cruz, meteorologista da EPAGRE e CIRAM, com as informações do tempo para Santa Catarina.
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30: Oito e três.

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5: Oito e meia.

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2: 8:45.

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